0: Essa foi uma hora de música, mas calma, tem muitas pela frente. Até a meia-noite, eu, Bia Sato, sigo aqui com vocês. Neste feriado de Corpus Christi, estamos aqui curtindo esse finalzinho de quinta. Uma emenda aí para muitos, né, que conseguem descansar. Muita gente trampando também. Indo pro rolê, voltando, descansando em casa, voltando do trabalho. Tamo junto, tá bom? Até a meia-noite. Eu vou pra um break rapidinho e eu já volto com mais uma hora direto. Fica aí.
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1: Já voltei, boa noite pra você que tá aqui na Rádio Rock. Eu sou a Bia Sato, seguimos juntos neste feriado, quinta-feira, com muita música até a meia-noite. Hoje não tem Voz do Brasil, aê, então seguimos juntos. No rádio, no aplicativo e no site também, tudo junto. E vamos de Nickelback, Someday.

Barão Vermelho com Rodrigo Suricato nos vocais, fazendo puro êxtase. Teve The Clash, London Calling aqui na Rádio Rock. Vamos de Gorillaz. Eles que se apresentam no Primavera Sound esse ano em São Paulo. Mais um festival, a volta do Primavera Sound no final do ano, lá no Autódromo de Interlagos, nos dias 5 e 6 de dezembro. Você consegue acessar aí todas as informações em ingresse.com e pelo Insta também, @primaverasound.São Paulo. Bora curtir eles com esse clássico, Feel Good Inc.

0: Você piscou e já foi mais uma hora de música. Passa rapidíssimo. Boa noite pra você que tá aqui curtindo muita música na Rádio Rock, finalizando muito bem esse feriado, quinta-feira. Eu sou a Bia Sato, seguimos juntos. Mas antes, um break rapidíssimo e eu já volto, hein? Fica aí.
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4: Zé Luiz lhes diz, olá, que tal? Tudo bom, gente? Então, estamos aí com um passo de espera para o começo da Copa, futebol parado aqui no Brasil, né? E tem os amistosos, né? O Brasil, como vocês, todo mundo sabe, né? Enfrentou o Panamá, ganhou muito bem, 6-2. Mas as outras seleções do Grupo do Brasil também estão indo muito bem nesses amistosos, né? Todas elas golearam de 4. Marrocos, Haiti, Escócia. A gente pega agora, nesse final de semana, sábado. O jogo vai ser às 7 da noite. Não perca, tá? 19 horas. A gente enfrenta o Egito, do Salah. E vai ser um amistoso interessante. O Egito é um time mais bem preparadão, tem jogadores mais espertos e tal, né? E o Brasil deve vir com algumas modificações. No treino de ontem, o Ancelotti fez algumas alterações. Ele colocou o Marquinhos, claro, né? O zagueiro. Colocou o Gabriel Magalhães, Douglas Santos, o Paquetá e o Igor Thiago no time titular. Ele pode modificar ou não, né? Mas esse foi o time, parte do time titular que foi ao campo nesse treino. Então vamos aguardar, vou repetir. Brasil e Egito, sábado agora, no meio desse feriadão prolongado, às 7 horas da noite, tá? Agora, também por falar em feriado,

0: papo prolongado, aproveito, já que não tem tanta notícia assim de futebol, para dar uma dica de série, tá? Ó, Netflix tá rolando o Brasil 70, a Saga do Tri. É uma série curtinha de 5 episódios que conta a saga do tricampeonato brasileiro, né? Aí tem toda a história do Saldanha, que foi retirado da seleção, do treino da seleção. Quem faz o Saldanha é o Rodrigo Santoro e ele tá muito, muito, muito bem. Quem tá muito bem também é o Bruno Mazzeo como Zagallo, que depois assume a seleção campeão, tricampeã, né? Enfim, é uma série muito, muito legal de assistir, dá pra maratonar. Aproveita o feriadão, tá lá na Netflix. Fala de Copa do Mundo, você já vai se esquentando pro amistoso e pra Copa, que chega dia 11. Tá pertinho. Zé Luiz lhes diz tchau.
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1: Já voltei pra mais uma hora de música. Eu sou a Bia Sato, seguimos juntos até a meia-noite. Vamos agora com mais uma hora direto. Vamos de YouTube. Sunday Bloody Sunday.

Another One Bites the Dust, onde esteve o Rapa na frente do reto. Você tá na Rádio Rock, curtindo muita música. Até a meia-noite tô aqui com vocês, eu sou a Bia Sato. E vamos agora com Bon Jovi, It's My Life.

Rolling Stones, She's So Cold, teve Nath Roots, Quero Ser Feliz também. E seguimos com Uma Hora Direto. Vamos de Alanis Morissette agora com Hand In My Pocket.

0: piscou e já foi mais uma hora de música. Eu sou a Bia Sato, estamos curtindo aqui muito bem esse finzinho de feriado, quinta-feira. Emenda para muitos, né? Amanhã ainda continua aí um descansinho para muita gente, mas muita gente também trampando de plantão, indo, voltando do rolê, trabalhando. Seguimos aqui com muito som, tá bom? Tô indo pra um break rapidinho, mas eu já volto. Tem mais uma hora direto, fica aí.
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1: Boa noite pra você que tá aqui na Rádio Rock, curtindo muita música. Eu sou a Bia Sato, já voltei. Seguimos juntos até a meia-noite. Tem mais uma

brasileira, Stevie Cranberries, com Watch My Family. Seguimos juntos com muita música, vamos de Foo Fighters agora, atração do Rock in Rio. 4 de setembro começa o Rock in Rio, Foo Fighters se apresenta, headliner neste dia. Entra aí em rockinrio.com pra saber tudo e vamos de Everlong.

0: Disco, aí já foi, mais uma hora de música. O Tita vindo aí com Heavy Peronomútil. Eu vou ficando por aqui, eu volto amanhã pra gente sextar juntos, tá bom? Então te espero. E se quiser me seguir lá no Insta, @BiaSato. Beijo, se cuidem. Até mais.
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2: Chega aí, tá começando o Heavy Peronomult, você tá no 89 Rádio Rock, eu sou o Thiago DJ, nós vamos juntar até as duas da mamãe com o melhor da música alternativa, hardcore, punk, ska, no metal, grunge, rap, reggae, trash, entre outras doideiras. Quer falar comigo? Fala no Instagram, @ Thiago DJ SP. Hoje no programa vai ter Suicide Machines, Rancid, Camundongos, Red P, Rodox, Ação Direta, vai ter Pixies. Vamos começar com Bad Religion fazendo Infected e o CPM22, que é o seguinte, mano, vai ter show do CPM22, eu vou discotecar, vai ser da hora demais. Dia 14 de agosto, CPM22 em Suzano, Clube Suzaninho apresenta a turnê de 30 anos da banda, discotecagem comigo, Thiago DJ. Garanta seu ingresso pela articket.com.br. Sexta, 14 de agosto, às 21 horas, no salão do Clube Suzaninho. Rua 9 de julho, 722, no centro de Suzano. Vamos começar com o CPM22, dias atrás, e dia 14 de agosto a gente se vê lá em Suzano, hein?

Champs, é o Supla. Você viu o Balsa Souls com o Lino China e o Face to Face com o Disconnected. Falando em Supla, amanhã, mano, dia 5 de junho, sexta-feira, lançamento do disco Nada Foi em Vão do Supla e os Punks de Boutique. Eu estarei discotecando lá na Casa Rocambole, Rua Belmiro Braga, 119, em Pinheiros. Ingresso, você compra pela Maple, tá bom? Então você não vai ficar de fora dessa. Lançamento do disco do Papito com os Punks de Boutique e eu discotecando, vai ser um festão. Esperamos vocês por lá na Casa Rocambole amanhã. Cheguem. Quem tá de disco novo também, muito bom, com certeza dos lançamentos do ano, tá na minha lista já. Estamos no meio do ano e já estou fazendo a lista dos melhores do ano. E o disco do Social Distortion é muito bom. Tem uma versão de Wicked Game do Chris Isaac. Uma parte a gente gravou essa música, né, mano? Mas essa versão do Social Distortion é muito boa. Já está nas minhas discotecagens aí, tá rolando direto. Vamos ouvir Social Distortion, Wicked Game.

Deuses, Dogmas e a Violência, esse foi o Ação Direta, você viu Zig, Let's Get Drugs e o Idols com I'm's Con. Planeação Direta, dia 18 de julho vai ter um evento pesado na Burning House, se liga nessa seleção de bandas. Ação Direta, Hot, Sociedade Armada e Traças, eu na discotecagem, começa às 6h30, os ingressos do primeiro lote já estão à venda por 30 dinheiros pela 101 tickets, a Burning House fica na Avenida Santa Marina, 247, do lado da estação de trem da CPTM, nos vemos por lá. E nos vemos também no show do Rodox, mano, porque todo show do Rodox que tiver e for possível de eu colar, eu vou colar. Dia 11 de julho vai ter em Ferraz, mano. Se liga, vai ter Rock Solidário em Ferraz, dia 11 de julho com Rodox, abertura Limp Bizkit Tributo e discotecagem comigo, Thiago DJ. O show vai rolar no Montreal Eventos, o Antônio Silvestre Leite 150, no bairro Tanquinho, em Ferraz de Vasconcelos. O evento começa às 19 horas. O ingresso será trocado por ação tipo prêmio. Mais informações? Anota aí esse Instagram que eu vou te passar, que lá você fica sabendo de tudo. @Claudio_Esquisato. Claudio_Esquisato. Rodox em Ferraz com Limp Bizkit Tributo e discotecagem do Thiago DJ é dia 11 de julho. Vamos ouvir Rodox de Costas para o Mar.

Mads Nix, com participação do mestre Paige Hamilton, do Helmet, Dead Killer, sensacional. Essa música tá no disco Incógnito do Mads Nix, procure saber. Antes teve o Tep com Better Ready e o Red P com Renegade. 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Vamos de Ska agora no programa, Race de Contar em Bomb, o Ska Mundongos, clássico do Ska brasileiro, Pobre Plebeu.

Esse é o Rap Peronomult, você tá aqui no 89 Rádio Rock, eu sou o Thiago DJ, até as 2 da mamãe, tá ligado, né? O máximo da música alternativa, hardcore, punk, ska, no metal, grunge, rap, reggae, trash, death. Perdeu alguma coisa, quer falar comigo? Vai lá no Instagram, @ThiagoDJSP. Se você quiser ouvir tudo de novo, programa, tem tudo em formato podcast no site da rádio, radiorock.com.br. Segunda hora de programa vai ter Helicopters, Drug Church, vai ter Contra o Céu, Marcelo D2, 7 Seconds. Vamos começar falando da agenda do Hangar 110, sempre muito bom. Ó, o site do Hangar, hangar110.com.br, o endereço é Rua Rodolfo Miranda 110, perto do metrô Armênia. O Instagram é @hangar110, certo? Até o fim do ano vai ter Dr. Shud e Michael Graves, do Misfits, né? Tocaram aí nas fases, aquela fase mais recente do Misfits e clássica, né? Misfits tem várias fases clássicas, é difícil falar o que é mais clássico, mas aquela fase do American Psycho, do Famous Monsters, muito bom, né? Dr. Shud foi batera, Michael Graves vocal, e vai ter show separado deles no Hangar. Solo de Sam vai tocar lá, Six Feet Under, que é death metal cabuloso. O Zander vai lançar o DVD Trilogia Suja de Copacabana 20 anos depois, no dia 27 de junho, lá no Hangar, tá? Vai ter Um Navio de Minas Gerais, Queda Livre do Rio de Janeiro e O Eliminadorzinho. Vai ser dia 27 de junho. E antes disso, eles vêm aqui no programa. Já falei com o Faustinho, já falei com o Bill e logo mais eles estão aqui. 20 de junho, Não Religião, Volta Necessária, mais bandas e participações especiais. Banda do meu mano Norba, do Tatola, aqui da rádio também. Vem aqui no programa trocar ideia comigo. 13 de junho, Attack Fest com a Gang, Gigante Animal, Chuva Negra, Nevoara e Eu Discotecando. 7 de junho, É Bença. É domingão agora, vai ter Oficina G3. E sábado, mais conhecido como Depois de Amanhã, vai ter Aditives lançando disco novo, Junkies da Bahia, do Zec, Cobra Caio e também o 13 Dog. Muito legal a programação do Hangar 110. Falando nisso, vamos com o Aditive, Ganhar ou Perder.

XCOM, Fake ID, Eka Vandal com Vertical Worlds, duas bandas novas, de pessoas novas que estão bombando aí. XCOM, uma molecada novíssima, mano. Putz, e o disco é muito cabuloso, pesadíssimo. É a banda do filho do Scott Ian, do Anthrax, tá? Não é, não porque é o filho do Scott Ian, mano, mas é um arregaço a banda. Ouçam, eu sigo os moleques no Instagram, fico vendo eles tocando e saindo. Uma molecada muito nova que faz um som muito pesado. Eka Vandal nasceu na África do Sul, naturalizada na Austrália e deve estar pros Estados Unidos. Puta, disco foda também, meio grunge, meio punk, meio new metal, cabuloso. O som dessa mina, ouçam, é demais, tá? Deixa eu falar de duas festas muito legais que eu vou tocar. 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Você que é de Campolim Paulista, Várzea, você que é de Campinas, Americana, Itupeva, Itu, mano, Salto, cola com a gente que vai ser da hora demais. Agora, dia 20 de junho, vai rolar a sexta edição da Crocodilos, a festa, a partir das 5 horas da tarde na Iaia em Mogi das Cruzes. Ingressos antecipados aqui de conto pelo Simpla, discotecagem comigo e com meu mano DJ Cris Campos, no som reggae, ska, rockabilly, disco, soul, new wave, punk, grunge, pop. Iaia fica na rua José Bonifácio 338, no centro de Mogi das Cruzes. Eu escoteco, o Cris escoteca, depois a gente faz o back to back junto, vai ser legal pra caramba, certo? E com certeza vai rolar esse som aqui, ó. Chico Sainz e Nação Zumbi, a Praieira, e Marcelo D2, 1967. Bora!

Vandes, um novo dia. Antes teve crioulo, convoque seu Buda. Falando em Vandes, vai rolar o 4mg Fest, dia 2 de agosto, com o show das bandas 4mg, Sapiense, o Ru, Conde Afanás, Vampiros Tropicais e o Vandes, que eu acabei de rolar, tá? Vai rolar no Espetinho Perus, rua Joaquim Antônio Arruda, número 8, em Perus. 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Vou tocar o Contra o Céu, banda do meu amigo André, mano. Fizeram um cover cabulosíssimo dos Inocentes. Só a raiva vai nos salvar. Mas antes vai ter o Dagnest com Values Year e o 7 Seconds We're Gonna Fight.

Drag Church, Weed Pin, antes teve Heights of Spring com Far Want Off. 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Ó, pra fechar a ideia, dia 11 de julho vai rolar o maior arraial emo do mundo, aniversário de 8 anos da festa Emo Revival, com muito emocore, pop punk, metalcore e no metal, tá? 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Bora pra finaleira? Helicopter, Stories and Flavors e Hives Man Offender.

0: Pego de GSP, tô indo nessa, valeu, fui.
1: Acabou. Heavy. Pero no mucho. Amanhã tem mais.
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1: E Vivo Rock, uma excelente madrugada pra você ligadaço ou ligadaço aqui na 89 FM, a Rádio Rock do Brasil. Aqui quem fala é Giovana Souza e eu sou sua companhia hoje até às 6 da manhã, só ouvindo sonzeira de primeira aí nessa sexta-feira. Emenda de feriado aí, sensacional, né? Só curtindo friozinho em casa ou trabalhando, não sei. Então bora seguindo aí junto com muita sonzeira. E ó, quer me seguir no Instagram? Já corre lá no @geosouza.s. Bora abrir mais uma hora de música aqui na nossa playlist com o U2 Elevation.

E sextou aqui na madrugada da 89 FM, a Rádio Rock. Aqui quem fala é Giovana Souza e fico hoje na tua companhia até às 6 da manhã, só ouvindo sonzeira de primeira, meu. E ó, quer me seguir no Instagram? Já corre lá no @geosouza.s e bora seguindo a nossa playlist com Pearl Jam. 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

Esse foi o Creed com One Last Breath, não pode faltar, esse é o hino dos meus karaokês. Também teve Ahá com Say Com Me, e a gente segue de Jerry Lee Lewis, sensacional, Great Balls of Fire aqui na Rádio Rock.

The Smiths, Big Mouth Strikes Again, na Rádio Rock. Também rolou Nirvana com Lithium. E lembra que você também pode ouvir a gente pelo site radiorock.com.br ou pelo nosso aplicativo. E a gente segue de ira. Envelheço na cidade, versão acústica. Aumenta aí que é sucesso.

Vivo Rock, uma excelente madrugada pra você que já tá de pé ou ainda tá de pé e curtindo muita sonzeira aqui com a gente na 89, a Rádio Rock. Aqui quem fala é Giovana Souza e fico hoje na tua companhia até as 6 da manhã, até a hora do café, só ouvindo pedrada atrás de pedrada. E ó, quer me seguir no Instagram, já corre lá no @geosouza.s e a gente abre mais uma hora de música na Rádio Rock, muitíssimo bem, com CPM 22 dias atrás.

E Engenheiros do Havaí era um garoto aqui na Rádio Rock que, como eu, amava os Beatles e os Rolling Stones, sim senhor. Também teve Arctic Monkeys, Do I Wanna Know, e a gente segue de Offspring, Hit That.

muito bom dia pra você em sintonia aqui na 89 FM, a Rádio Rock do Brasil. Aqui quem fala é Giovana Souza e fico hoje com você aí nessa maratona até às 6 da manhã, só ouvindo sonzeira de primeira. E ó, quer me seguir no Instagram, já corre lá no @geosouza.s e a gente segue mais uma hora de música aqui na Rádio Rock, abrindo muitíssimo bem com o astral lá em cima, com Van Halen, Jump.

Esses foram os mestres Rolling Stones com Jumping Jack Flash aqui na Rádio Rock. Falando em Rolling Stones, né? Essa semana foi bem sonística, né? Dia 1º de junho foi aniversário aí do queridíssimo Ronnie Wood, guitarrista aí dos Rolling Stones. E no dia 2 foi aniversário do Charlie Watts, saudosíssimo baterista aí. Sensacional, né? Então segue aí a nossa singela homenagem a Charlie Watts e a gente segue de Milk Chance Stolen Dance.

Esse foi o Soft Cell com sonzeira dos anos 80, meu. Ten in Love, na 89. Também teve Legião Urbana com Eduardo e Mônica. E a gente segue de Red Hot Chili Peppers, Around the World.

0: infelizmente, essa foi minha saideira. Meu nome é Giovana Souza, eu vou ficando por aqui. Quer me seguir nas redes sociais, já corre lá no @geosouza.s. É Geo de Giovana com E. Souza com S ali, bem facinho. A gente troca ideia por lá também. Te desejo uma excelente sexta-feira. Sextou, um ótimo final de semana. E não sai daí, que agora tem Cadu Previeiro no comando aqui das picapes da Rádio Rock, mandando muito mais sonzeira pra você, tá certo? Um beijo, fui!
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1: 6:01, bom dia, Ducado. Pra você que tá sintonizando aqui, 89 a Rádio Rock. Sim, meio de feriado, sexta-feira. Sexta-feira, aliás, né? Estamos aqui ao vivo, mandando muito rock and roll. Hoje, dia 5 de junho, e a sonzeira vai rolar solta e você pode mandar sua mensagem pra cá. 989-2159-89. Estou aguardando aqui sempre seu recado, sua participação. Temos dicas de balada rock and roll. 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E a gente começa com Bon Jovi, It's My Life.

0: Tá aí, Cranberries, aqui no 89, a Rádio Rock. Você curtindo aí grandes sons logo no comecinho da manhã, sextou, dia 5 de junho. Estamos aqui com a galera já mandando recado. 989-215-989.
1: Fala, Cadu. Fala, 89.
0: Beleza?
1: Bom dia.
0: Bom
1: que
0: dia.
1: É a Isis, direto da Arábia Saudita.
0: Nossa,
1: um salve aí pra galera do rock. Desejar um bom feriado aí, boa emenda de feriado. Valeu, viva a Rádio Rock.
0: Valeu, abraço pra você, a galera Rock and Roll das Arábias. Quem
2: bom,
0: mais?
2: Bom dia,
0: bom
2: Roberto
0: dia.
2: De Cubatão.
0: Beleza.
2: Subindo pra Sorocaba. Parece que os praianos de São Paulo adivinham o sol, hein?
0: É, meu.
2: Eita, bora que bora. E viva o rock.
0: Valeu, viva o rock.

0: som do Creed aqui na 89, a Rádio Rock. Você curtindo aí grandes sons logo cedo, daqui a pouquinho bota essa galera pra falar no 989-2159-89. 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E volto já com você mandando seu recado e a 7 The Journal.
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0: Tá aí, então, Perry and the Heartbreakers com Free Falling na 89, a Rádio Rock. Vamos ouvir essa galera rock and roll mandando seu recado no meio do feriado. Muita gente indo trabalhar, que eu sei.
1: Bom
0: vamos
1: dia,
0: lá.
1: Cadu. Bom aqui dia. Aqui é a Aline do Jardim Celeste. E hoje eu tô indo trabalhar sem a minha criança, né? Porque ela tá de boa na caminha dela, mas infelizmente eu tenho que ir nesse friozinho, né? E será que a Carol vai aparecer hoje aí, com esse frio? Sei não,
0: sei, hein?
1: Bom dia pra todo mundo e viva o rock!
0: Teremos logo mais. Quem tá aqui no 989-215989?
2: Bom dia, Cadu.
0: Bom dia.
2: Friozinho hoje, hein?
0: Tá,
2: Roberto
0: meu.
2: Aqui de Suzano.
0: Beleza, meu.
2: Abraço. E acorda a Carol, que ela tá xixilenta hoje,
0: já,
2: não
0: já
2: quer acordar, né? Põe ela pra trabalhar. Viva o rock.
0: Isso
2: abraço.
0: Aí, meu. Vou acordar essa xixilenta aí logo mais.
3: Fala, Cadu. Bom dia, Caduzão. Aqui é Paulo Gulissas, diretamente de Interlagos hoje. Motorista de aplicativo. Eu quero ver se você é o Jãozão mesmo, hein? Toca aí, Rumbora, o mapa da mina. Vamos ver se você é Jão mesmo. Vamos ver se você toca pra mim. Tô com saudade, meu aniversário, pô.
0: Caramba, valeu, hein, meu? Rock. Valeu, viva o rock. Nossa, meu, Rumbora é o mapa da mina. Pediu, trocou, malandro.

0: isso aí, pra começar bem uma sexta-feira. Ramones com China Isa Punk Rocker. Aqui na 89 é a Rádio Rock. Quer mandar seu recado? Manda aí à vontade no 989-215989.
1: Bom dia, Cadu.
0: Bom dia.
1: Aqui é o Willy, de São Paulo.
0: E aí?
1: Zona Leste. Tamo indo levar o Rui, meu filho, na competição de natação agora.
0: Opa!
1: Viva o Rock!
0: Valeu!
1: Boa sorte pro Rui.
0: Boa sorte aí pro Rui, hein?
2: Bom dia, Caduzilhos. Rosana saindo aqui do Limão, indo lá pra São Caetano do Sul. Nós, proletariados, que não emendamos o feriadão, né? Vamos estar trabalhando. A coisa boa hoje é que o trânsito tá lindo.
0: Tá lindo.
2: Então vamos por animação, que ainda bem que hoje pra mim acaba a semana. Vamos ouvir um bom e velho rock, você está trabalhando. E bom final de semana pra todo mundo. Viva o rock!
0: Maravilha, valeu! Viva o rock! Vamos ouvir essa galera rock and roll daqui a pouquinho no jornal. 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
2: Ah, extraordinário! São os 9 anos do Jornal 89. Comemoramos hoje, hein, Brasil? Quem diria? Quase uma década, hein?
3: Candy. Iggy Pop, Candy.
2: Troféu Iggy Pop, cara. Né?
3: O Danzílios, completar 9 anos de casados, graças a Deus não sou casada com você, prefiro lamber o saco do bode, mas sim, somos casados, estamos comemorando bodas de Vime.
2: Caramba, eu quase coloquei essa blusa dos Rolling Stones hoje pra gente combinar, hein, Brasil, mas não rolou, quase, malandro, troquei em cima da hora.
3: Então estamos completando bodas de Ráfia, cara, dos ilhos.
2: 9 anos?
3: Saias bodas de Ráfia.
2: É, você bodas que usa. Vime. Você que usa isso aí.
3: Que é da cadeira. Ah. Da cadeira. Que põe Vime na... Cadu!
2: É!
3: Horinha, as cadeiras não são de Vime.
2: Cadeira de Vime. Eu acho legal aquelas cadeiras. Tem até de balanço
3: então,
2: de Vime.
3: Senta, exatamente.
2: Nossa
3: balanço.
2: Senhora,
3: cadeira de balanço pra
2: meu.
3: Você, né? Que tá numa idade avançada.
2: Não, meu.
3: Eu acho que o tempo só fez bem pra nós.
2: Também. Eu acho. Só avançamos,
3: bem
2: Brasil.
3: Bem
2: só avançamos e
3: só
2: o tempo foi bem generoso com a gente, eu acho.
3: Cada vez mais perto ao retiro dos artistas.
2: Isso.
3: Gente, bom dia pra todo mundo. Sim, sextou, sexta-feira xixelenta. Vamos até as 9 horas da manhã. São 7:01. Eu não sei o que tá dando no Caduzilhos. 13 graus, aí é o frio. Que ele está cada dia mais pontual. Caduzilhos, você está muito inglês. Explica
2: meu,
3: pra mim esse rolê.
2: Pontualidade
3: aí.
2: Britânica agora comigo, Brasil. Né? É isso aí. Depois do quarto stint, a gente fica pontual, né, meu? A gente fica mais regrado. Depois do quarto cateterismo, a gente fica mais regado, né? É isso aí, velho.
3: Não faz assim, porque eu não
2: malandro.
3: Vou ficar falando aqui da minha vida, a minha saúde. Depois eu posto a imagem do meu colesterol. Gente, vamos começar esse The Journal. Então, parabéns pra nós, 9 anos, passou muito rápido. Me lembro daquele fatídico dia em que encontrei o Caduzilhos e ele estava... com a barriguinha cheia de comida.
2: Nova, eu falei, cê, toma um cafezinho e come aí. Antes da gente gravar um pilotinho. Gravou um pilotinho.
3: Deixa eu te fazer Peraí, agora é sério, agora é sem piadinha. Quando você me viu primeira vez, falou, puta, eu vou fazer o jornal com ela. O que você pensou dentro de você, assim, dentro do seu corpo idoso?
2: Tô ferrado.
3: É sério? Você falou mesmo? Você não me achou legal?
2: Achei, Brasil. Achei. Você é divertida. Falei, vou me divertir muito com esse The Journal, né? E aí o que aconteceu?
3: Você olhou e falou, nossa, que moça bonita.
2: Não, falei, meio louca, né, meu? É louca e desvaiada.
3: Tá certo. Esse é o tipo de elogio que a gente se interessa. Osílios, é o seguinte, convida a galera pra participar do jornal, porque hoje tem notícia.
2: Olha, hoje tem notícia, tem bolo, tem bolos, bolos. Você perdeu os bolos
3: é
2: aí, mano.
3: É o bolo virtual.
2: Sim, olha aí, ó. Até o...
3: Nossa, já deu os
2: até o Cássio vai comemorar. Então, vai no 989-215989, 9 anos de Jornal 89. Tragam bolos, docinhos, o que vocês quiserem, pipoca também.
3: Gente.
2: Paçoca, manda
3: acabou,
2: ver aí.
3: Acabou. Tá certo. Falando em presente, você me adiciona. É esse é o presente que você vai me dar. Hoje eu viro 108, hein? Underline, Góis, Carol, Góis com M, adiciona. Temos lá imagens das fotos. Essa foto, inclusive, ela foi... Essa chapa foi tirada pelo Yuri Danca. Yuri Danca, nos primórdios do The Journal... Tá lá a foto, underline iguais, Carol. E você, Danzílios?
2: Tá lá, meu. Compartilhei a foto que você me marcou. Tá fazendo uma collab, meu. Você vê a desproporção de altura, né, meu? Você tá na minha cintura, Brazel. Olha a foto lá.
3: Você tem 2 metros de altura?
2: Arroba Cadu Premiero. Você pode olhar no meu e no da Carol. Estão os dois Instagrams aí com a foto do... A primeira foto tirada nossa aí do Jornal 89, histórica, há 9 anos atrás. Estamos bem, meu.
3: A gente parou a Paulista pra tirar a foto.
2: É, ele fala, para tudo aí que a gente vai tirar uma foto. E tiramos essa foto no meio da Paulista, em frente à rádio
3: aqui. Essa calça não serve mais. Esse casaco já foi pra doação. pro largo não sei do que, e essa camiseta eu insisto, mas ela tá desfazendo.
2: Nossa, minha roupa inteira foi pro retiro dos artistas, meu, pro retiro dos radialistas,
3: o Cadu foi tirar foto com blazer.
2: Tá com
3: sabe
2: blazer.
3: Como é que é, né, velho, blazer. Ele esqueceu de tirar a etiqueta,
2: mano. Não, malandro. Malandro, isso é blazer.
3: Essa foto você tá com a etiqueta.
2: Não tô de Dimocó, não. É blazer.
3: De Dimocó, sorrisão,
2: é blazer com tênis All Star, isso é chique, cara. Tênis com blazer,
3: é
2: meu.
3: Chique.
2: É chique,
3: e
2: cara.
3: Eu com aquele casaquinho com o
2: tênis.
3: Vamos lá, gente,
2: vamos lá.
3: Chatolas.
2: O que tem hoje aí no aniversário da rádio, hein? Na rádio não, no aniversário do jornal.
3: Vinheta?
2: Vamos. Já colocou, meu,
3: troca
2: já tá rolando.
3: Ah, manchetolas, destaque rei, assuntos desta sexta-feira, 5 de junho de 2026. A gente começa com esportes, a gente vai falar de futebol, vai, mas primeiro, Brasil vira sobre a República Dominicana, vence a segunda partida consecutiva na Liga das Nações Femininas. Feminina de bôlei. E vivo bôlei.
2: Ah, malandro. Que mais? Trânsito, hein? Rodízio segue suspenso na capital nesta sexta-feira. Justo, né? Meio de feriado, só falta os caras botar rodízio também, né? Que mais?
3: Não, mas não, hoje não tá liberada a faixa de ônibus, hein, Cadu?
2: Não tá? Já ia fazer a festa hoje, aquela festinha ontem. Meu, ontem só andei na faixa de ônibus. Ah. Só andei na faixa de ônibus,
3: então,
2: ontem.
3: Hoje você vai andar pianinho.
2: Deu, que eu fechei não de pode, ônibus, gente. Cara. Viu? Os caras buzinando, dando farol. Falei, agora eu vou segurar vocês. Fiquei segurando os busão, cara.
3: Que cafona.
2: Que mais, doido, hein? Vai.
3: Depois, Feira do Livro, que tá rolando no Pacaembu, termina neste final de semana.
2: É, educação, hein? Termina hoje também o prazo para as inscrições do Neném 2026.
3: É o Neném 2026. E claro, previsão do tempo, final de semana será seco, sem chuva. O que muda? Temperaturas mínimas mais geladas nas madrugadas. 7 horas e 5 minutos.

0: Estamos com 13 graus no Laforinha. 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
1: E é isso, 9 anos do Jornal 89, hoje é sexta-feira e temos o hino da sexta-feira. É o hino da sexta, malandro. The Cure, Friday I'm Love.

0: Isso aí, Jornal 89.
1: Quase subindo, viu?
0: Jornal 89, 9 anos, hein, Brasil? Quem diria? Vamos ver a galera aqui no 989-2159-89. Muita gente aí mandando o seu recado, hein? Vamos ouvir, vamos lá.
2: Tá. Bom dia, Cadu. Bom dia, Carol.
0: Beleza?
2: Tá falando
0: bom
2: aqui
0: dia.
2: É Flávio, motorista de aplicativo. É, parabéns aí pelos 9 anos, o programa é bem legal.
0: Obrigado.
2: Há 2 anos eu escuto você direto e eu dou muita risada de manhã. E para comemorar esses 9 anos, eu só acho que hoje deveria ter um programa de 9 horas.
0: Nossa.
2: É só uma ideia, viu?
0: É, meu.
2: Bom dia para vocês e viva o rock.
0: E viva o rock. Quem mais? 989-215-989.
3: Ô, Carol, bom dia para vocês dois. Ah, vocês Oi. São fantásticos. Não
0: Obrigado.
3: Tem palavras para dizer o que vocês faz pra gente nessa
1: mal,
3: manhã,
1: né?
3: Tanto com o jornal, tanto com as músicas, tanto com as vozes de vocês. Feliz aniversário pros dois. Tenha um bom dia, uma sexta-feira e viva o rock.
0: Valeu, obrigado, viva o rock, quem mais?
1: São bodas de sutiã de coco.
0: Nossa,
1: né,
0: 989-215-989.
4: Bom dia, Cadu, bom dia, Carol e todos
1: bom
4: ouvintes
1: dia.
4: Sintonizados no 89. Sextou.
1: Tamo junto.
4: Pra quem Sextou. Tá trabalhando aí, a cidade tá uma TT, hein? Sem muito trânsito, sem muita correria
1: hoje.
4: Agora nessa manhã de sexta-feira. E para quem está aí fora de São Paulo, continua o feriado prolongado, bora lá, né? E aí, Cadu?
0: E aí?
4: Qual que é o prato do dia hoje para quem está trabalhando e tão curtindo o feriado prolongado aí? E viva o rock!
0: E viva o rock, Brasil! Vamos falar o seguinte, vamos falar desse prato
5: Previsão
0: já.
5: Do tempo, né? Previsão do tempo.
1: Bem, alerta de frio em vigor, estamos com 13 graus, tá gelado e o Desílios vai fazer alguma coisa. Caduzílios, prato de aniversário, meu filho.
0: Olha, prato de aniversário hoje é um prato lá da Costa do Marfim. Vão ter que comemorar também porque ganharam da França, eu acho. Costa do Marfim ganhou da França, num amistoso aí.
1: Não tem de falar, hein?
0: É, então, Costa do Marfim, pra comemorar o aniversário hoje é o Cad Nojo. Já comeu o Cad Nojo, meu?
1: Não sei, Cadu, mas olhando pra tua cara dá um Cad Nojo.
0: É o Cad Nojo lá do Costa do Marfim. Ele é um guisado, malandro. Olha isso, aquele guisadão. Parece uma centopeia. É um guisado gigante que eles misturam frango desfiado com peixe desfiado. Peixe desfiado.
1: Um bando de peixe desviado.
0: Cozido lentamente com vegetais.
1: Concentra.
0: Vamos lá, com peixes, frango e quiabo, berinjela, tomate, cebola, alho e o que mais? Os caras enfiaram no guisado, malandro, folhas de bananeira. Isso é muito louco, hein, meu? Essa galera é louca da Costa do Marfim. Aí você fala que tem o quê? Fica com aquele cheiro, quando você vai cozinhar esse guisado, malandro. Fica aquele cheiro de Cads.
1: Cheiro de banda.
0: Chulé de Cads.
1: Cads?
0: É o Cads, meu. Nossa, antigamente era o Conguinha, chamava de...
1: de Lecheval.
0: Lecheval Cads, cara.
1: Falsier que
0: Total,
1: acendia atrás.
0: Meu. Então... Oh,
1: chulé. E a bota da Xuxa, o que
0: também,
1: dava
0: Também, malandro. Então tem todos esses cheiros, esses sapatos geração Cocum e tênis também. Então é o Cads Nojo pra você tomar com um café com leite, comemorar os 9 anos do aniversário do Jornal 89. Toma-se lanche, cara. É isso.
1: Parabéns, Caduzílios, que lindo, não prestei atenção no que você falou, mas sei que falou coisas boas. Gente,
0: sim.
1: O tempo segue sem alteração, como falei, estamos com frio, mas um tempo estável aqui na capital paulista e também na grande e gloriosa região metropolitana. As estações meteorológicas do CGECA, da Prefeitura de São Paulo, 13 graus, sem chuva, e o tempo segue do mesmo jeito. Ó, deixa eu falar. Gente, estamos em atenção para baixas temperaturas e seguimos assim. A tendência aí pro final de semana é o quê? Frio mais
0: Nossa
1: gelado.
0: Nossa senhora,
1: ventos
0: meu.
1: Úmidos que sopram do mar, do fundo do mar. Tá fazendo com que a gente sinta mais frio do que o normal. Hoje, a máxima tarde pode chegar a 22, até esquenta. Só que as mínimas da madrugada serão de 10, 11, 12. O final de semana vai ser de madrugadas mais geladas. Vai fazer um happy hour? É, a partir das 11 da noite começa a fazer aquele frio. Ó, pra você ter uma noção, Zílios, a próxima madrugada aí deve ficar com marca de 11 graus.
0: Caramba, hein, meu? Vai tá frio demais.
1: Porque não tem nuvem, chuva,
0: Eu já
1: né?
0: tô com meu jaco saco de lixo. Olha que legal, Brasil. Peguei um saco de lixo.
1: Eu comprei um.
0: Você comprou um saco de lixo
1: eu
0: também?
1: Eu comprei um bobojaco saco de lixo. Em Campinas, você sabe que não é saco de lixo, é sanito que a gente fala.
0: É mesmo? Então, é o jaco sanito, né, meu? Olha aí, ó.
1: Só que eu não sei onde tá o meu.
0: Ó, é o mais conhecido lá na gringa como o garbage jacket. É bem legal esse garbage jacket, cara. Saco de lixo.
1: Ou aquelas jaqueta fintech na Faria Lima.
0: Também, meu. Compra um garbage jacket. Vivo Rock, vamos seguindo aqui, porque hoje é animação, né, Brasil? Hoje estamos animados, é aniversário aqui do jornal. 989-2159-89. Deveria ter vindo. Você bobeou.
6: Bom dia, Cadu. Bom dia, Carol.
1: Esquecido.
6: Feliz aniversário aí pelos 9 anos. Ô, Carol, e você? Quando viu o Cadu chegando perto de você pra fazer esse piloto, o que você pensou dele?
0: Nossa.
6: Fala aí, Carol. Ótimo dia a todos. Vivo Rock.
0: Achou que era um cara normal, cara. O que você achou?
1: Não, eu achei o seguinte, fiz assim, ó. Esse cara almoçou estrogonofe, arroz, tava temperado, tomou refrigerante, foi o que eu pensei. Você tinha acabado de almoçar, Caduzilis.
0: Tinha, Brasil. Você demorou pra fazer o piloto, então, foi almoçar. Né? Chegou atrasada, pra variar, né, meu? Já começou muito bem. Atrasando no piloto. E vamos seguindo, hein, meu? O piloto sumiu e seguimos aí com o Jornal 89. Não pare de acreditar. Vamos lá.

0: Abóboras esbagaçadas, malandro. Smashing Pumpkins.
1: É purê, né, Cadu?
0: É um purê de abóbora, meu.
1: Pronto, purê, banda purê.
0: Desarme, purê de abóbora bem gostoso. 989-215-989. Vamos ouvir a galera hoje no aniversário do The Journal.
2: Ueba! Cadu, Carol, bom dia. Parabéns. 9 anos, quem diria, hein? Que vem mais 9, mais 9, mais 9, por aí vai.
1: Não, você é louco.
2: Eu e minha esposa Kátia Nicolette adoramos tomar café da manhã e nos divertindo com vocês.
0: Obrigado.
2: E o bom de não viajar é ter a cidade tranquila, tranquila de trânsito.
0: Que maravilha.
2: Ronaldo, Jundiorc. Beijo, abraço aí. Vivo Rock.
0: E vivo Rock. Que mais? 989-215-981. Pessoal de Bobojaco. Vamos ouvir.
3: Bom dia, Caduzeira. Bom dia, Carol. Errei. 9 anos, hein?
0: É.
3: Durou, hein, mano? Isso mesmo. Uhum. Felicidade, sucesso aí. Tamo juntão.
0: Tá durando.
3: É, aqui é Isaac, mano. Poste Caldas, Minas Gerais.
1: Ô, oh, querido.
3: Uma friaca. Também tô com o meu bombom Jaco aqui. Vigão.
1: Bambuja.
3: 12 horas de plantão e é isso.
1: É nóis.
3: Sucesso,
1: mano.
3: E vamos que vamos, e vivo rock.
0: O que, que é esse Bumble Jaco, meu? É o Bumble. O que é o Bumble Jaco, cara?
1: Bambolê.
0: Ah, tá certo. Que
1: a
0: mais?
1: A gente segue chantageando o Júnior, né? Pra poder manter o jornal ao vivo.
0: É, vamos ver.
1: 9 anos.
0: 9 anos, vamos seguindo. Que mais?
4: Bom dia, Cadu e Carol. Tia Jaque da cantina do GG.
0: E aí?
4: Cadu, manda boa aí, onde vai ser o lançamento do seu suco e do seu vinho maravilhoso?
0: Ah, malandro,
4: manda pra nós.
0: Isso.
4: Crianças, vamos lá curtir esse suco maravilhoso.
0: Isso,
4: um beijo
0: Brazel.
4: A todos.
1: São as cochonilhas
4: bom final de semana e vivo rock.
0: Olha, vai ser amanhã, Brasil. Aliás, você tá convidado, hein? Amanhã estaremos lá pra comemorar os 9 anos do Jornal 89. Lançamento
1: Cadu, já querendo me meter em rolê dele.
0: Lançamento Cadu. Do meu vinho Rock Wine e lançamento do meu suco de uva 100% natural Rock Grape para as crianças. Então amanhã você podia estar junto no lançamento e vamos comemorar juntos os 9 anos do Jornal 89. O que você acha, Brasil?
1: Caduzilhos, é a primeira vez em 9 anos que você me convida para um rolê alcoólico e bater uma perninha com você. Você nunca me convida para nada.
0: Mas
1: você me exclui. Eu sou café com leite. Agora a pergunta que fica é:
0: onde é o local?
1: É de graça?
0: É de graça amanhã. É lançamento e degustação. Meu, Carol Góres tem que provar meu vinho, Rock Wine e suquinho de uva das crianças, Rock Grape. Então amanhã estaremos na Vila Cuxa Mascote. Eu e Carol Góres vou estar discotecando a partir das 2 da tarde. Quem vai chegar? Ela, Carol Góres, vai chegar lá, nossa roqueira Hebe Camargo e Cider Silva, fazer um cover lá, uma participação, Brasil. Ó, amanhã estaremos no Brasil, eu e Carol Góles, no Brazucas Wine, na Vila Mascote, Avenida Damasceno Vieira, 751. A gente vai parar, vamos parar o condado de Vila Mascote amanhã, hein, Brazil? Eu e você no Brazucas Wine. Vai, aparece.
1: Longe da minha casa.
0: Vai lá prestigiar, tomar um golinho no meu vinho, Brasil.
1: Vou pensar no seu caso.
0: Vai rolar um rock and roll amanhã, Brazucas Wine, Vila Mascote, todo mundo lá, hein? Eu e Carol Góles.
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1: 7h33, estamos de volta com o Jornal 89, comemorando 9 anos de existência, Brasil. É isso. Vamos ouvir a galera festejando com a gente aqui.
2: 9 anos de desistência, né?
1: Nossa senhora, vamos ouvir aqui, meu.
3: Bom dia, Cadu, bom dia, Carol, Léo da Grandiá.
1: E aí, meu?
3: Parabéns, vida longa ao jornal.
1: Oh, obrigado, cara.
3: Que acompanha a gente aí todos os dias, trazendo alegria.
1: Maravilha.
3: E um pouco de angústia também.
1: Não, e não.
3: E vivo, né, rock.
2: Angústia é bom.
1: Angústia é bom. Angústia de Gústia.
2: Ela mostra onde
4: bom
2: tá
4: dia,
2: errado,
4: Carol.
2: Né?
4: Bom dia, Cadu.
1: Angústia.
4: Aqui é a Andressa, de São Bernardo do Campo.
2: Angústia.
4: Hoje eu trouxe do Tamara, né? Até perdi o que eu ia falar. Ah, parabéns.
2: Sim.
4: Muitas felicidades para vocês. Que
1: obrigado.
4: Deus conserve esse programa para sempre.
1: Valeu.
4: Vocês velhinhos aí, fazendo
1: Nossa.
4: Jornal 89. E nós velhinhos aqui, acompanhando.
1: Meu
4: Vocês
1: Deus.
4: São maravilhosos.
2: Sem cabelo,
1: valeu,
2: tá
1: valeu. Quem mais aqui? Vamos ver.
5: Bom dia, Cadu. Bom dia, Carol. É o Paulo, motorista de APP aqui de Santo André.
1: E aí?
5: Hoje tá só o marasmo. Mas
1: é.
5: Aqui escutando e comemorando 9 anos da Rádio Rock. E viva o rock!
1: A rádio mais velha, tem 40 aí, meu. 40 anos. A gente tem 9, Brasil. Aqui. E eu tenho 30 de 89.
2: Então, sim.
1: Eu tenho 30 de 89, a rádio tem 40 e mais 9 de jornal, cara. Imagina que loucura.
2: Nossa, Cadu, pela avançado, hein?
1: 30
2: avançado,
1: anos de rádio rock. Avançado, 30
2: avançado.
1: Anos. É um clássico, meu.
2: Eu tenho 30 anos de vida, só.
1: Então tá bom. Você tem de vida, eu tenho de 89. Vamos lá. Vamos seguindo com o esporte, meu.
0: Esportes.
2: Não.
1: Não é? É o trânsito?
2: É sério? Você ignorou completamente o trânsito?
1: Nossa,
2: não que
1: meu.
2: Tenha,
1: pensei
2: mas...
1: que hoje nem tinha trânsito, mas então vamos colocar
2: não
1: o trânsito,
2: tem.
1: Brasil. Não tem problema nenhum. Vamos colocar agora.
0: Trânsito.
1: Eu achei
2: okay,
1: que não tinha.
2: Tem. Obrigada.
1: Não tem mesmo?
2: 7h37, 14 graus é a temperatura média aqui no centro de São Paulo. Ontem foi um dia chechelento pro trânsito, a galera fica muito louca, e aí o que acontece? Vários acidentes. Sim, gente, a capital paulista registrou 10 acidentes no começo desse feriado. Tem que prestar atenção, tem que sossegar o pito, respira antes de pegar o carro, pelo amor de Deus. Essa é a informação mais importante. Fica todo mundo muito louco no rolê e tal.
1: Já era.
2: Acidente. É complicado mesmo, pra não falar outra coisa. Claro que não temos lentidão. Olha que loucura. Zona Sul, Zona Leste de São Paulo, 13 quilômetros de lentidão. Estamos com o trânsito tranquilex. O que é importante dizer agora? Rodízio de veículos hoje, suspenso aqui na cidade de São Paulo, segue suspenso. Mas não temos ciclofaixa, o Minhocão está liberado para veículos. E não me venha com churumelas, hoje não pode andar na faixa exclusiva de Bumba.
1: Tudo
2: ah,
1: bem.
2: Cara, não.
1: Ontem eu andei.
2: Não.
1: Ontem eu tirei a barriga da miséria dessa faixa de ônibus. Aí andei em todas as faixas de ônibus que eu pude, cara. Sinceramente,
2: nossa,
1: eu fiz
2: Cadu,
1: isso.
2: Meu, você é bem zoado. Ó, bem, abençoado. Ontem pôde. Hoje, não pôde. Hoje é pôde. Pôde você andar. Não pode andar na faixa exclusiva de
1: num
2: ônibus.
1: Num podcast, não, hoje, meu, hoje. Hoje num podcast, cara.
2: Num podcast. É emenda de feriado, mas hoje não é feriado, tá certo? Hoje é dia útil, então todo mundo que não pagou conta ontem, hoje, a conta tem que ser paga.
1: A conta vai chegar.
2: Eu preciso pagar minha conta.
1: Certo.
2: É isso. Deixa eu ver se tem mais alguma Information Society aqui. Peraí. Metrô tá tranquilex, birubiru, tem acidentes, mas nada muito, muito xexeleto. E vivo rock, chega, cansei.
1: Cansou, Brasil?
2: Era só isso
1: então,
2: mesmo.
1: Não tinha mais nada pra
2: cansei.
1: Falar? Ou foi rápido 10 hoje, hein? 989-2159.
2: Mas a informação aí foi importante.
1: Tá rápido o trânsito. Vamos lá, seguindo com a galera. 989-2159-89. Isso aqui é o mestre Sakamoto, dando uma mensagem oriental e milenar aqui de parabéns.
6: Bom dia, Cadu. Bom dia, Carol. É o Marco Sakamoto da Liberdade.
2: Oi, Sakamoto.
6: Aí, muitos parabéns pra você. Sextou e vivo rock.
1: Muitos parabéns pra você, hein, Brazel. Que mais? 989.
2: Parabéns pra mim, hein? Hoje eu tô de parabéns, hein?
1: Pessoal da Moca hoje comemorando.
7: Dia,
1: vamos
7: Carol,
1: ver.
7: Cadu, primeiramente, parabéns aí.
1: Obrigado, cara.
7: Acompanho vocês há 9 anos, né? A rádio há muito mais tempo. Parabéns, super merecido. E ó, pobre não tem um dia de folga.
1: Por quê?
7: Além de ter que trabalhar na emenda do feriado, estão fazendo
2: mano.
7: Um tal de BRT ali na radial, tá
1: Nossa,
7: tudo parado porque
1: meu.
7: Desviaram a pista, hein, galera? Então, quem puder pegar reversível, tá andando. A outra tá parada na altura do glicério aí. Isso aí, parabéns, viva o rock!
1: Viva o rock,
2: que... Zílio, a coisa tá tão xixelenta que a gente tem que comemorar que não tá passando aí nenhuma explosão da Sabesp.
1: É verdade, hoje não tem.
2: Ai, consegui andar na rua de São Paulo, a Sabesp não explodiu nada. Tá tudo bem.
1: Nossa senhora. Ó, tem gente fazendo aniversário hoje, no dia do aniversário do The Journal.
8: Bom dia, Carol, bom dia, Cadu. Aqui é a Fernanda.
1: Ah, não, não é não.
8: Hoje eu tô passando para parabenizar e agradecer vocês aí pelos 9 anos que o Jornal 89 vem fazendo a alegria da galera de manhã, animando o pessoal com muito rock and roll. E é isso aí, bora trabalhar, tá frio lá fora, mas a gente tem o rock and roll pra dar uma animada, né?
1: É,
8: então,
1: isso aí.
8: Bom dia pra todo mundo e viva o rock.
1: Tá frio lá fora, mas a gente sempre arranja um lugarzinho ao sol. Charlie Brown Jr. no Jornal 89.
2: Nossa, Cadu.
1: Gostou do Capitão Gancho? É bem
2: muito bom.
1: Tradicional no jornal, né? Capitão Gancho é o que não falta. Sacadas.

0: Olha, vou te falar que a gente ajudou o peixe e muito nesses 9 anos de jornal, hein, Brasil? Que a gente ajudou o peixe.
1: A gente tem que fazer um jornal só com Billy Idol.
0: Só com Billy Idol, cara. Duas horas de Billy Idol, cara. Concordo com você. 989-2159-89. Vamos ouvir essa galera muito louca. Vamos lá.
2: Bom dia, Cadu. Bom dia, Carol.
0: Bom dia.
1: Bom dia.
2: Passando aqui pra desejar pra vocês um excelente dia, tá? Que venham mais 9, 19, 39, 89 anos pra vocês aí.
0: Obrigado.
1: De 9 milhões de reais na conta.
2: Muitos chicãos do Butantã, muitas fadinhas do rock pra vocês aí, pra animar o nosso dia, tá bom? Já estou separando aqui aquele bolo.
0: Opa!
2: De...
1: É o
2: meio metro,
1: manda bolo.
2: Um campinho de futebol, bonequinhos.
0: Isso.
2: E balinha de coco.
1: Isso.
2: Tudo aqui pra poder levar pra vocês aí na redação. Tá
0: maravilha,
2: bom?
0: Galera, isso. A redação é na casa da Carol, né? Tem que trazer aqui pra rádio, mano. Você que faz, você é redatora.
1: Sim, porque eu sou a única que trabalho nesse jornal,
0: é,
1: né?
0: Vamos lá.
1: O resto é figuração bonita, né, Cadu?
0: É isso, quem mais?
3: Bom dia, Cadu, bom dia, Carol, beleza? Wilson aqui do Solar.
1: Beleza.
3: Cadu, parabéns pra vocês aí.
0: Obrigado.
3: Por esse programa maravilhoso.
0: Valeu.
3: Deixa nossas manhãs de todos os dias mais leve. Muito bom ouvir vocês, viu?
1: Assim.
3: Parabéns mesmo, continuem sempre assim. Um abraço e viva o rock.
0: Nossa, convidar pra almoçar no Solar lá, hein?
1: Pra mim e pros Ilhos.
0: Ah,
1: vai filar, boy. Pra mim e pros Ilhos é a mesma coisa. A gente também... Vocês também melhoram o nosso dia. Fala aí, Desílios.
0: Melhora,
1: às
0: Brasil.
1: Vezes a gente tá xexelento.
0: Também.
1: Aí a gente fala, meu, vamos pro jornal pra animar. E
0: vamos.
1: Anima mesmo.
0: Claro.
1: Mas depois
0: que
1: acaba o jornal, volta pra depressão, é isso.
0: Isso, 989-2159-89.
4: Bom dia, Carol, aqui é a Cinque, é da Zona Leste. Primeiramente, parabéns e obrigada por fazer parte das nossas manhãs. Há 9 anos e que isso perdure por muitos e muitos 9 anos aí. Agora, falando em trânsito, não se iludam, tá? A Ayrton Pena, sentido capital, tá pesadinha, viu?
1: Ayrton
4: como de costume nesse horário. Um beijo a todos e viva o rock.
0: E viva, não se iluda, viu? Não se iluda. É, vamos falar
1: não
0: disso.
1: Não se iluda, Cadu.
0: Não se iluda com a seleção brasileira também, vamos lá.
5: Esportes.
1: O importante... É entender que esse não é o assunto agora, né, Cadu?
0: Não é?
1: A gente vai falar de vôlei.
0: Nossa, então vamos falar do vôlei.
1: Antes, né,
0: aí
1: lindo?
0: Você precisa prestar atenção, porque o Brasil tá indo bem no vôlei. Aí já é outra história.
1: Aí você precisa entender que a gente vai falar da seleção masculina e feminina de futebol daqui a pouco. Agora,
0: então tá.
1: Vamos falar de vôlei. Sim, as meninas do vôlei. Elas venceram a República Dominicana, conquistaram a segunda vitória consecutiva na etapa de Brasília da Liga das Nações Feminina de Vôlei. A equipe atropelou a República Dominicana 3-1.
0: É, meu, a primeira fase da Liga das Nações reúne 18 seleções que disputam 12 partidas ao longo de 3 etapas. O Brasil ainda enfrenta a forte Bulgária e a fortíssima Itália, malandro. Tricampeã da competição. Aí é pedrada, hein, meu? Aí é aquela pedra de queijo ralado.
1: É
0: uma pedra, meu. É um parmesão gigante que eles vão pegar.
1: É
0: um parmesão, né? Depois a equipe segue para a Turquia para disputar a segunda semana de competição e fecha a terceira no Japão. Caramba, hein? Quanta viagem. Mas tá bom, tô ganhando.
1: Devagar se vai ao longe, né, Cadu?
0: É, tá ganhando, tá bem, né, Brasil? Então vamos seguindo aqui com o quê, hein? Mais mensagens, aniversário do Jornal 89, 9 anos do The Journal. Pessoal aqui muito louco mandando parabéns. Vamos ouvir.
6: Sexto. Bom dia, Carol, bom dia, Cadu. André de Taubaté.
1: Bom dia.
0: E aí?
6: Parabéns pro aniversário do programa. Eu ouço vocês desde o primeiro dia, na verdade.
1: Jura?
6: Vou ser bem sincero, no primeiro dia achei meio estranho.
1: A gente
6: eu tava trabalhando
1: achou.
6: Na Argentina, sempre ouvi 89 indo pro trabalho.
0: Ai,
6: era uma hora de viagem todos os dias. Eu ouvia
1: estranho.
6: Pela internet. Eu ouvia 89 por causa das músicas e de repente começa um jornal. Eu falei, ah, não acredito.
0: Ih, cara.
6: Mas... Fui acostumando, fui gostando de vocês e tô aqui até hoje. Um abração, viu? Obrigado pela companhia,
1: né?
6: E vivo rock.
0: Ô, Brasil, eu achei meio estranho também, meu. Primeiro dia foi
1: eu
0: meio estranho.
1: Eu também achei estranho.
0: Foi muito estranho o primeiro dia, cara.
1: O segundo foi muito estranho. O
0: terceiro
1: foi estranho, o quarto
0: nossa.
1: Foi estranho, o quinto foi estranho, o sexto foi estranho.
0: Acho que pra gente se acostumar demorou também, né, Brasil? Então é isso, eu não culpo o ouvinte.
1: A verdade é que pra vocês se acostumarem comigo.
0: É. Demorou um pouquinho.
1: Chegou do nada uma mina.
0: É.
1: Fazendo um rolê com uma avó. Blá, blá, blá, todo mundo aqui.
0: Quem que é? Quem que é? Nossa,
1: as caduzetes ficaram todas fulas. Né?
0: É, Brasil.
1: Tomei cada caduzeta na cabeça.
0: Toma as caduzetas. Depois as caduzetes te amam agora, Brasil. É isso. Né?
1: É mesmo?
0: Elas adoram
1: Costumou,
0: você.
1: Costumou, né?
0: 989-2159-89. Vamos ouvir.
5: Okay, bom dia, crítica. Cadu. Bom dia, Carol.
0: E aí?
5: Parabéns aí pelo programa.
0: Obrigado.
5: São 9 anos aí.
0: Obrigado. É, meu.
5: Fazendo das minhas manhãs rumo ao trabalho. Pegando essa radical que leste gente. Aqui. Bombando. Só dando risada com vocês.
0: Valeu.
5: Não tem dupla mais hilária do que vocês.
0: Nossa,
5: parabéns.
0: Cara, valeu. E vamos seguindo aqui com Red Hot Chili Peppers.

0: soltando os cachorros, Round Dog, aqui no aniversário do Jornal. 9 anos do The Journal. O pessoal do Rio de Janeiro mandando mensagem,
1: hein? Vou ouvir. Beijo, Carol. Ariana, de Volta Redonda, Rio de Janeiro. Parabéns pelos 9 anos de jornal. Muito bom ouvir vocês todas as manhãs. Alegram as nossas manhãs. Tudo de bom. Ótimo
0: Valeu.
1: Final de semana e vivo rock.
0: E vivo rock.
2: Obrigada,
0: Valeu.
2: Querida,
0: quem mais? 989-215-99 Interbagos. Vamos ver,
3: bom
0: galera.
3: Dia, Carol. Bom dia, Cadu.
0: E aí?
2: Bom dia.
3: Parabéns aí pra vocês.
0: Obrigado.
3: Esse programa é nota 10.
2: Excelente.
3: E dia lindo aqui em Interlagos.
0: Ah,
3: hoje o dia tá muito bonito.
2: Ih,
3: acho que é em comemoração aí.
2: Ganhou,
3: esses
2: né?
3: Esses 9
2: ganhou
3: anos dia. Aí do The Journal.
0: Saiu um sol, né, Brasil?
3: É isso aí. E viva o rock.
0: Viva o rock.
3: Irapuã de Interbagos.
0: Valeu, malandro. Hoje Interbagos. Também, hoje é aniversário do The Journal e hoje, dia 5 de junho, é dia mundial do meio ambiente, hein, Brasil? E
2: assim, eu não sabia.
0: Eu também não. Me pegou de surpresa aqui.
2: Eita.
0: 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E voltamos já depois do Break the Law.
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1: Estamos de volta com o Jornal 89, 9 anos de The Journal, né?
2: 9 quilômetros de bolo hoje.
1: Nossa.
2: Espalhado pela 23 de maio.
1: 23 de maio, caramba, 9 quilômetros de bolo, que maravilha, hein?
2: Sim.
1: Que você delícia.
2: Quer 9 quilômetros de boleto?
1: Então, não, prefiro bolo, malandro. Então,
2: ou 9 quilômetros de ficha no Serasa.
1: Depois das 10, a pista do meio da 23 de maio estará parada com 9 quilômetros de bolo do Jornal 89. Todo mundo pode ir lá, avançar, leva sacola, vai levar bolo pra caramba, malandro. Vai ser bem legal.
2: Mas leva sacola cinza, tá?
1: É.
2: Que é pra caber mais.
1: Então vai.
2: A Raquel Azevedo tá aqui na live do meu Insta, _ Góis Carol, me adicione. O The Journal é geminiano. Esse foi o comentário dela, achei pertinente.
1: Achei bem pertinente, malandro. Muito pertinente, olha.
2: Vocês acham que o jornal ia ser o quê? Capricórnio? Não, né,
1: não,
2: gente?
1: Os temos ascendentes em gêmeos.
2: E sim, nós dois.
1: Ar. Aí juntou ar com fogo, o que acontece? É combustão total,
2: pegou,
1: né, Brasil? É total combustão.
2: É isso.
1: Né? Ares e Sagitário,
2: é muito louco,
1: malandro.
2: Né?
1: É muito louco, perfeito.
2: Juntou.
1: Vamos lá. Pessoal da Itália, pessoal curtindo na Itália, The Journal.
3: Bom dia, Cadu, bom dia, Carol, Marcela, de Pisa.
2: Oi.
3: Na Itália.
1: Olha.
3: Passando para desejar um feliz aniversário ao The Journal. Eu acompanho sempre que eu consigo, porque aqui tem 5 horas de fuso, às vezes eu tô trabalhando, quando eu tô em casa eu sempre escuto vocês. É, queria dizer que vocês alegram os nossos corações sempre. Um beijo, muitas vibrações positivas e vivo rock.
1: E vivo rock. Quem mais,
2: obrigada,
1: hein? O Crazy Beck, Crazy Beck.
4: Olá, pessoal da 89. E aqui eu vou falar do trânsito. Aqui é o Kelvis de Assis, São Paulo.
1: E aí?
4: Acabei de ligar, já ouvi um Elvis. E o trânsito aqui é bom, porque pode ser qualquer dia, qualquer hora. Não tem trânsito nenhum. Aliás, não tem nem carro, não tem nem nada.
1: Nossa,
4: só tem galinha, meu. Gato, cachorro, cavalo.
1: Isso. Valeu, Krezebeck, um abraço pra você.
2: É o Macaleco, o Krezebeck?
1: É o Krazelec, malandro. Vamos lá. Vamos falar agora de São Paulo, nossa cidade querida.
5: Notícias de São Paulo.
2: Nossa cidade querida. Gente, ó, é importante, termina nesse domingo, dia 7, a 35ª Feira do Livro do Pacaembu. A galera tá falando que tá monstro por lá. Lembrando que a entrada é gratuita. Neste final de semana ainda tem várias atividades, incluindo debates com escritores, lançamentos de livros, tem programação infantil, tem futebol. Fala aí, Zílios. Olha, quem vem hoje, olha isso.
1: Hoje, sexta-feira, a escritora Ana Maria Machado conversa sobre sua trajetória literária a partir das 11 horas da manhã, no palco da praça, tá? E no domingo tem futebol dos autores, é isso
2: dos
1: aí.
2: Autores,
1: dos autores, onde autores, jornalistas, editores e outros craques das letras disputam uma partida amistosa. Que legal isso aí, diferente, hein?
2: É, muito diferente. Ó, gente, a programação completa, pra você verificar lá quem vem, horário, tudo, tá no site 451, escrito mesmo, tá? 451.com.br. Aí tem lá a Feira do Livro. Você clica, tem a programação. Gente, Ana Maria Machado, maravilhosa. Caduzi, eles falam um livro da Ana Maria Machado.
1: Ah, tem vários legais, viu, Brasil? Tem
2: Festa
1: vários.
2: No Céu.
1: Festa no Céu, gostei. Heaven.
2: Nossa,
1: Fest.
2: É um clássico.
1: Heaven Fest, Heaven Party. Vamos lá, 8 e 9, você está no 89, 9 anos do Jornal 89, bem cabalístico, e vamos ouvir a galera, hein?
2: E eu ganhei 9 quilos nesse último final.
1: Ah, ganhou mesmo, viu?
6: Bom dia, Cadu. Bom dia, Carolis. Tudo
1: aí?
6: Bem?
2: Oi.
6: Olha, Flávia de Jundiaí falando. Hoje as crianças não estão na escola, mas vão ficar com a tia. E nós estamos aqui para falar para vocês.
7: Parabéns!
1: Obrigado.
6: Pelos 9 anos do The Journal. Nós adoramos escutar vocês. E...
7: Vivo
1: Rock! Vivo Rock! Quem mais?
8: Bom dia, Cadu. Bom dia, Carol.
1: Bom dia.
8: Agradecido
2: bom
8: aí
2: dia.
8: Por vocês animarem nossas manhãs todos os
2: a
8: dias com muitas notícias, muita irreverência, muita descontração. Continue
2: menos,
8: sempre assim, para que a gente possa ter o nosso dia começando com essa animação. Com garra e vontade de vencer. E vivo o rock!
1: Vivo o rock, valeu! Muitas mensagens do Brasil e do mundo, comemorando aqui 9 anos do Jornal 89. Muita gente lá do Paraná, Brasil, mandando mensagem hoje, pessoal
2: Paraná.
1: Do Sul. E homenagem
2: Paraná.
1: A essa galera. Vamos tocar o quê, malandro? Adivinha que nós vamos tocar?
2: Van Halen!
1: Paraná, malandro, é isso aí! Vivo o rock!

0: No Jornal 89. Quer esquentar?
1: Parabéns pela tradução. Muito bom.
0: Sopinha de dragão, galera. Hoje estamos com 9 anos de jornal. Sim. Vale falar qualquer besteira, Brasil. Não tem essa. O que vier na cabeça a gente manda.
1: Porque todo dia a gente fala.
0: Falamos coisas. Sim. Concisas e bem pensadas. Não tem nada de falar o que vem na cabeça, não, viu? 989-2159-89. Vamos lá.
2: Bom dia!
0: Bom dia!
2: Vocês sabem que pro dia começar é preciso os 3 C's: Café, Cadu e Carol.
0: Opa!
2: Feliz aniversário, Aline de Barueri, Vivo Rock.
0: É o Power Trio, Café, Cadu e Carol, malandro. É o Power Trio matinal do rock and roll. Que mais, hein? Japonês de Londres, tá aqui dando os parabéns.
3: Bom dia, Carol. Bom dia, Cadu. Aqui é o Vitor, japonês de Londres.
0: E aí,
3: da
0: meu?
3: Sintonia Japa. Do Jornal 89. Happy Birthday,
0: valeu.
3: Jornal.
0: Obrigado, meu.
3: Aqui na sintonia.
1: A minha parte, eu preferi Happy Hour.
3: Vivo Rock.
0: Vivo Rock. Quem mais? 989-2159. O pessoal dando uma benção pra gente aqui, ó.
4: Bom dia, Cadu. Bom dia, Carol.
0: Tá com Rudo Guros.
4: Isso aí, sextou com o aniversário do The Giorno. Que Deus siga abençoando a vida de vocês dois com muita saúde pra que vocês possam continuar animando as nossas manhãs, tá bom? É isso aí, parabéns pro jornal e vivo rock!
0: E vivo rock! Toma essa benção vivo do rock, rock, malandro! Vamos falar de futebol de novo? Agora é a seleção estrangeira que a gente vai falar? Vamos lá!
1: Você leu o roteiro?
0: Vamos ver o roteiro.
1: Te mandei as 4.
5: Esportes.
0: As 4 tava dormindo, meu. Mandou as 4, tava em casa dormindo, meu.
1: Tô zoando, tá zoando.
0: Eu sei.
1: 8 horas, 8 ônibus, quer dizer, 8:19, estamos com 14 graus. Que é isso? Você tá... que é esse barulho aí? Tá varrendo o estúdio?
0: Tô, meu.
1: Mano, você tá espirrando afrim no nariz?
0: Tô. Ah, pronto,
1: tá espirrando
0: agora
1: afrim,
0: tô respirando,
1: velho.
0: Bem agora, vamos lá.
1: É isso. No futebol, neste final de semana, seleções brasileiras entram em campo. Amanhã, sabadão, a partir das 6:30 PM, tem o amistoso da seleção feminina de futebol contra quem? Com quem?
0: Ah, contra os Estados Unidos, meu.
1: Estados Unidos.
0: Olha.
1: Já a seleção masculina de futebol faz o seu último amistoso antes da estreia da Copa do Mundo, também amanhã, contra quem?
0: Olha, contra o Egito. O pessoal tá achando que vai ser fácil contra o Egito, não vai não, viu, meu? Vai ser o enigma da Esfinge, essa bagaça aí, viu, meu?
1: Pessoal. A partir das 7 da noite.
0: É. E os Rolling Stones estarão na trilha sonora oficial da Copa do Mundo para 2026. Meu, essa Copa tá muito louca, ainda mais com a trilha com o Mick Jagger e os Rolling Stones, já imagina, né? Que será lançada nessa sexta-feira. Hoje vai ter essa trilha sonora aí
1: hoje
0: da Copa, hein, meu? Com os Stones, legal.
1: Sim.
0: Né? Só não querem o Mick Jagger no estádio. O resto
1: não,
0: é legal.
1: Não. Senão nenhuma seleção ganha.
0: Ninguém quer o Mick Jagger no estádio, mas tudo bem. Vamos lá. É, a FIFA revelou que a banda de rock vai participar do álbum que vai acompanhar o torneio com um remix de In The Stars, que é o som novo dos Rolling Stones. Olha que legal. Dividindo espaço com artistas como Shakira, meu. Quem mais aí?
1: Cadu, lê a notícia e não emite a sua opinião.
0: Shakira. Anitta, aí já zoou o barraco.
1: Brasileira.
0: Quem mais
1: que
0: é?
1: Barraco,
0: eu nem
1: Cadu.
0: Sei quem que é isso aí. Stormzy, o que que é isso aí? E Future, e sei lá quem mais. Aí já zoou o barraco Future. Com os Stones, meu. Aí já zoou o barraco
1: gente,
0: com os Stones.
1: Gente, pera um pouquinho. É democrático, o esporte
0: Brasil.
1: É democrático, a Copa do Mundo é pra todo mundo. Tem gente que gosta de rock, a Anitta também é rock and roll e é brasileira. Cadu, fica quietinho que a Mariah roll, vai tocar aqui, tá?
0: Deus me livre.
1: A Mariah,
0: God me free
1: vai
0: dessa
1: tocar
0: galera.
1: Em São Paulo.
0: Vamos lá.
1: E amo.
0: Vamos lá, a coletânea reúne 18 faixas e foi criada para refletir a diversidade cultural na competição, que começa no próximo dia 11 e será realizada em conjunto por México, Canadá e Estados Unidos. É isso que vai rolar.
1: É isso.
0: Né?
1: Gente, muitas das músicas serão apresentadas ao vivo nos eventos aí de contagem regressiva para a Copa do Mundo e também nas cerimônias de abertura dos jogos. Agora fica a pergunta, quem vai querer o Mick Jagger cantando antes de entrar em campo?
0: Quem vai querer ele assistindo o jogo, ou não precisa nem entrar em campo, meu, pra cantar. Mas seria legal a abertura ser com os Rolling
1: Se
0: Stones, hein,
1: meu?
0: Se ele quiser
1: vir no meu aniversário.
0: Não seria legal a abertura da Copa com os Rolling
1: seria?
0: Stones, cara? Pô, nossa, sensacional. Stones abrindo uma Copa, meu.
1: Esquece isso aí, o Mick Jagger torce pro Arsenal. Nem tá de boa.
0: Vamos lá, 989-215989. A galera mandando os parabéns aqui pro The Journal. Vamos ouvir.
5: Bom dia, Cadu. Bom dia, Carol. Sou eu, Hector, passando para parabenizar vocês pelo Jornal 89. E, Carol, como que é estar aí presencial? Às vezes você vai tudo, né? Mas o rapazinho do seu lado tá sempre aí, todos os dias, presencial. É isso, Cadu? É isso, pessoal. É, don't stop. Viva o rock, vida longa ao jornal. Cadu, toca em The Stars, os Stones.
0: Nossa, Brasil.
1: Olá, deveria.
0: Mas eu acho que o cara foi bem irônico, hein, Brasil? O cara mandou uma acupuntura do mal pra você, um vuduzinho, hein? Meu Deus do céu, que vuduzinho que o cara
1: mandou.
0: Aquela
1: agulhada. E olha, eu vou falar, é muito agradável estar presencial, é muito agradável estar em casa, é muito agradável trabalhar, é muito agradável dormir. Tudo é agradável, Caduzinho. Eu vou mesclando um pouco aqui, um pouco ali, que é pra não enjoar.
0: Eu concordo
1: Geminiano,
0: com você.
1: Geminiano, você sabe como é que é, né, Cadu? Enjoa fácil, então a gente tem que tomar cuidado.
0: Então, vamos fazer o seguinte, Brasil. Vamos fazer o quê? Tocar uns Rolling Stones, um pediu, tocou hoje, porque é aniversário
1: coitado,
0: do The Journal.
1: Corre, Cadu.
0: Pediu, tocou, pros Rolling Stones abrirem essa Copa. Vai tocar In The Stars.

0: Nossa, meu! Sonzeira, hein, Maia? Caramba, Linkin Park, sextou, com aniversário do jornal, 9 anos. E a galera mandando o trânsito hoje. Vamos ouvir aí, ó.
1: Bom dia, Cadu. Bom dia, Carol. Sandra de Santo André, indo pra São Paulo.
0: E aí?
1: Parabéns pelo The Journal, 9 anos, hein?
0: Obrigado.
1: Que vocês comemorem muitos anos, gente, porque só vocês pra alegrar a minha e a nossa manhã todos os dias nesse trânsito aqui. Parabéns, viu?
0: Obrigado.
1: Outra coisa, quem sair de Santo André e vier pra São Paulo, não pega imigrantes, vai pela Anchieta. A imigrante está bugada, teve acidente sentido Santos e todo mundo parando para ver, aí já causou trânsito, corredor ABD também com trânsito. Tá zoado. Hoje tá pior que qualquer outro dia. Mas parabéns aí, vivo Rob.
0: Valeu, obrigado. Quem mais? 989-215-989.
2: Bom dia, The Journal. Feliz aniversário para vocês. Bom dia, Cadu. Bom dia, Carol.
0: Obrigado.
2: Parabéns. É, Carol, sextou, você tá presencial. Cidades, William, motorista de aplicativo. E viva o Rock!
0: Você está presente em nossas mentes, Brasil. É isso que ele quis dizer. É.
3: O meu corpo está em casa, mas a minha alma está com todos vocês. Menos isso, perto do Cadu, porque é complicado aguentar o Cadu.
0: É, malandragem. Vamos lá, voltamos depois do Break the Law com Tour Rock Bola. Breaking the law, breaking the law.
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1: E passamos a bola pra ele, Casa Grande. Beleza, Casão?
4: Bom dia.
5: Fala, Cadu. Fala, Carol. Beleza?
1: Beleza.
5: Tudo certo?
1: Beleza? Tudo.
5: Então, cara, amanhã a seleção brasileira vai jogar contra o Egito. Último amistoso antes da estreia da Copa do Mundo contra Marrocos. O Ancelotti vai fazer algumas alterações, vai testar amanhã. E o Neymar está fazendo o seu tratamento, sua recuperação intensiva, pelo menos é a informação que a gente tem dos caras que estão lá trabalhando. Vai ficar esse final de semana, não viajou com a seleção, vai ficar lá na sede, lá na concentração, fazendo tratamento de manhã e de tarde, para tentar voltar no, na segunda partida contra o Haiti. Mas hoje eu queria fazer uma homenagem a um cara que faleceu ontem, um dos maiores ídolos da história do Palmeiras, um dos maiores jogadores que eu vi jogar, Leivinha. Leivinha tinha 76 anos, faleceu ontem, foi bicampeão brasileiro, 72, 73, foi campeão paulista 74, tinha uma elegância incrível para jogar, um dos maiores cabeceadores que eu vi no futebol, posicionamento, tempo de bola, impulsão parado, faleceu ontem e a nação verde e branca está muito triste. Eu, como corintiano, escrevi um texto ontem, até gravei um vídeo, porque o Leivinha, para mim, mesmo jogando no Palmeiras, foi mais do que um ídolo, ele foi uma referência pelo estilo de jogo. Quando eu era garoto, comecei a jogar com atacante e eu gostava de olhar muito o Leivinha, o César, que jogava com ele, Roberto Dinamite e Roberto Miranda do Botafogo. Então tá aqui a minha homenagem ao Leivinha, um dos maiores jogadores do futebol brasileiro.
1: Maravilha, é isso aí, Casão. Então, obrigado pelas informações.
4: Obrigada, cara, pela participação hoje.
1: E amanhã, depois a gente beijo comenta semana que vem esse jogo, hein? Vamos ver como é que vai ser esse Brasil e Egito.
4: Vamos ver.
5: Eu tô indo pra Copa no começo da semana que vem.
1: Então você vai passar várias informações legais pra gente daí. Valeu! Passar a fita, valeu, Casão.

0: Nossa, que sonzeira, hein, Maia? Caramba!
1: É inspirado, hein, Cadu?
0: Hoje tô. 989-215-989. Eu vi, galera.
2: Bom dia, Cadu. Bom dia, Carol.
0: Bom dia.
2: Márcio de Barulhos.
1: Oi, lindão. E
2: parabéns.
0: Obrigado.
2: Pelo jornal, Jornal Gemiliano com duas caras. Caras. Nossa, de Cadu, cara de Carol, caras de pau.
1: Cara de pau, pelo
2: amor de Deus. Viva o rock, viva os astrólogos do rock.
0: Valeu. Ô, Brace, não tem notícia, né? Deixa a galera falar, né? Já acabou a notícia aí hoje? Tem mais alguma coisa?
1: Você tá me perguntando ou você tá incisivo?
0: Eu tô te perguntando.
1: Essa informação.
0: Tô te perguntando.
1: Tem educação.
0: Ah, tem educação. Então vamos falar
1: você
0: aqui.
1: Você sabe,
0: um se
1: não também.
0: Não, peraí, pera, coloca mais um pouquinho a galera. 989215. Pessoal de Fortaleza.
1: Ai, tá coçando.
3: Bom dia, Cadu. Bom dia, Carol.
1: Bom
3: Daniel
1: dia.
3: Daniel de Fortaleza, parabéns aí pelos 9 anos de The Journal. E obrigado por animar nossas manhãs aí.
0: Obrigado, viu?
3: E o Vivo Rock.
0: Valeu, Vivo Rock.
4: Bom dia, Cadu. Bom dia, Carol. Parabéns para vocês pelo belo trabalho que vocês estão fazendo aí nesses 9 anos. Infelizmente, não fiquei desde o início, mas estou aqui, firme e forte com vocês.
0: Obrigado.
4: Sempre trazendo notícias da CPTU.
0: Isso,
4: falou, beijos, Vivo Rock.
0: Vivo Rock, quem mais? Vamos falar então da education, vai, educação.
5: Educação.
1: Não, é importante falar que termina hoje, daqui a pouco, às 11, às 23:59 e 59. É isso, né? Procede?
0: É, QAP. Depois da inscrição,
1: o
0: que mais?
1: Ah, fala aí, fala aí. O prazo para se inscrever pro Enem deste ano, 2026. Os interessados têm que fazer inscrição exclusivamente pela internet, na página do estudante, desculpe, a página do participante no portal do INEP.
0: Tá bom, né? E depois da inscrição, o pagamento da taxa deve ser feito entre 25 de maio e 10 de junho.
1: Que já foi?
0: Já foi 25 de maio, vai até o dia 10 de junho agora. Então, neste ano, a aplicação das provas do Enem está agendada para os domingos, dia 8 e 15 de novembro. Então,
1: de novembro.
0: Atenção aí para quem vai fazer o neném, hein? Vamos seguindo com mais.
1: Vai fazer o
0: neném. Vai fazer esse neném, cara. 989-2159-89. Vamos ver a galera.
6: Bom dia, Cadu. Bom dia, Carol.
0: Bom dia.
6: Parabéns, The Journal.
0: Obrigado.
6: 9 anos de pura peleja. O Cadu lê as, as redações.
1: Lê muito.
6: As matérias da Carol.
0: Isso, cara.
6: Cada dia reclama. Um novo teste, hein, Cadu?
0: Cada dia um
6: Mas
0: teste.
6: Mas é isso,
0: né,
6: gente.
0: Meu.
6: Felicidades e viva o rock.
0: Ele resumiu: cada dia um teste. Vamos ouvir. Alemanha.
4: Bom dia, Cadu. Porque eu escrevo bem, Carol. Que é a Mônica da Alemanha. E parabéns pelos 9 anos de The Journal. Vocês são demais. E pra gente que tá longe de casa, é sempre bom sentir o Brasil um pouquinho mais perto.
0: Isso aí.
4: Um abraço e viva o rock.
0: Viva o rock. Da Alemanha pra Vale de Pajeú. Vamos ver, galera.
7: Fala, Cadu, Carol.
0: E aí?
7: Parabéns pra vocês. A Erivan aqui.
0: Meu.
7: Carnaíba,
0: opa.
7: Alto Sertão Pernambucano. Mais precisamente
1: nossa,
7: no Vale do Pajeú.
0: Olha aí.
7: Ouço sempre vocês. Muito obrigado por esse programa excelente.
0: Obrigado.
7: Agora, 30 graus.
0: Nossa.
7: É isso
0: senhora.
7: Aí. Bom dia, cheiro pra vocês e viva o
1: rock.
0: Ai, que inveja. 30 graus. Quem mais? 989-215-99. Fala que a gente escuta.
4: Bom dia, Cadu. Bom dia, Carol. Aqui é a Madalena da Aclimação. Meus parabéns por esse jornal maravilhoso, que todos os dias de manhã está conosco, no dia ruim, no dia frio,
0: isso,
4: no dia chuvoso. Amo muito vocês.
1: Nossa, que belos dias.
4: E viva o rock!
0: E viva o rock! Isso aí, 9 anos de jornal e que venha mais 9,90 e... Será?
1: 9,90?
0: 9,90. Um minuto para daqui a pouco.
1: 9,90 não é 10, é 9...

0: Foi o que a Carol falou. Why don't you get a job? Quero um empreguinho aí. Conseguiu no Jornal 89, Brasil, há 9 anos atrás. É isso.
1: Tá vendo o que a chantagem faz?
0: Nossa,
1: é isso.
0: Vamos ouvir a galera. Crianças comemorando o jornal. Vamos lá.
2: Bom dia, Carol. Aqui é a Thaís de Jair. E parabéns pelos 9 anos do jornal. As crianças nessa história.
1: Lindo,
0: é,
1: né?
0: Isso aí, quem mais? 989.
1: Ué, o Delips, o Delips, repórter Lip, é o representante das
0: também,
1: crianças.
0: Das
1: nesse
0: crianças,
1: vídeo,
0: lógico,
1: só
0: vamos
1: que ele
0: lá.
1: Tá dormindo.
0: É isso, que mais?
3: Bom dia, Cadu. Bom dia, Carol. Anderson São Bernardo. Que beleza, se fosse todo dia assim.
0: Ah,
3: a chitreta tá uma teta, que coisa linda.
0: Opa.
3: Feliz 9 anos de rádio. Maravilhoso. Dia mais 9, mais 18, mais.
0: Mais 89 anos.
3: Tá bom?
0: Valeu.
3: Vivo Rock.
0: Vivo Rock.
3: Boa pra nós.
0: Temos um depoimento no ouvinte do Sul.
4: Parabéns,
0: vamos lá.
4: Cadu. Parabéns, Carol. Bom dia.
0: Bom dia.
4: Joana de Itapema, Santa Catarina, de novo, enchendo o saco de vocês.
1: Tá
4: ó, esse barulho
1: aí.
4: Aqui é da piscina, viu? No condomínio que eu trabalho. Não estou no chuveiro. Ei, Carol, Cadu e Carol, 9 anos, hein? Vocês completam 9 anos de jornal e eu completo 9 anos de casado. Assim que eu cheguei aqui em Santa Catarina, eu sou de São Paulo, cheguei daqui em Santa Catarina me sentindo meio só. Não conhecia ninguém, só o meu marido. Conheci ele pela internet,
1: é igual
4: a gente se casou. E no fim vim aqui pra cá sem conhecer ninguém, perdida. Mas no fim, quem foram meus companheiros que me deixou em casa? Vocês. Sempre ouvi na 89. Quando eu cheguei aqui e vi o jornal de vocês, eu falei, eles são muito maneiros, são muito bacanas, vai ser os meus companheiros, meus amigos. E realmente, são 9 anos de amizade, Cadu e Carol. Parabéns pra vocês. Que esse jornal perdure muito, muito, muito, muito, muito, muito, muito, muito, muito mais tempo.
0: Muito,
4: e vivo rock.
0: Vivo o rock, vivo o jornal.
1: Linda.
0: Legal, né, Brasil? Vivo o jornal,
1: vivo
0: 89.
1: Cadu.
0: É isso aí. E amanhã eu e Carol agora estaremos fazendo um meet and greet. É isso que vai rolar amanhã à tarde, eu e você.
1: Não, eu vou estar no Meet and Cheat, né?
0: Nossa, estaremos amanhã.
1: Me encontrar é Meet and Cheat.
0: Ó, atenção, vamos fechar o bairro da Vila Mascote. Eu e o Carol Góres no Brazucas Wine. Vou estar discotecando, rolando rock and roll pra galera.
1: Cadu,
0: comemorando 9 anos do Jornal 89, Avenida Damasceno,
1: tá
0: 751. Eu vou postar lá no meu Instagram o endereço certinho. Então estaremos a partir das 2 horas da tarde, discotecagem. Carol Góres a fazer um cover do AC/DC lá também. E juntando o combo, vou estar lançando meu vinho. Rock and roll, rock wine. Você vai provar, hein, Carol Góres? Meu vinho.
1: A cochonilhas do rock.
0: Vai provar o vinho e vou lançar meu suco de uva rock grape pras crianças. Então, 2 da tarde, pais e crianças na Vila Mascote, Brazucas Wine, Avenida Damasceno Vieira 751. Vamos lotar e fechar a rua amanhã. Comemorar 9 anos do The Journal.
1: E eu vou lançar meu corpo pra cama agora.
0: Eu, porque amanhã estaremos lá 2 da tarde, Brasil. Eu e você juntos. É raro isso, hein? Juntos numa baladinha à tarde, hein?
1: É tá raro, bom? Mas não acontece.
0: Ah, então até amanhã e felicidades.
1: Beijo,
0: pro
1: gente.
0: Jornal
1: é
0: 89, 9 anos, valeu.
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1: 93, um bom dia do Cadu, pra você que sintoniza aqui 89 a Rádio Rock. Hoje temos aqui uma hora direto sem intervalos. Quer mandar mensagem? Continua mandando aí no 989-215989. 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

Tá aí o Arctic Monkeys, na 89, a Rádio Rock. Você curtindo aí grandes sons, uma hora direto sem intervalos. E vamos seguindo com o CPM 22, que vai estar no nosso navio. Vai ser bem legal, hein? CPM 22, a partir do dia 26 de novembro. 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

Thaís Sonzeira. Jordan Good. Come back to the bone, aqui em uma hora direto sem intervalos na 89, a Rádio Rock, é uma sonzeira atrás da outra. 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

0: Charlie Brown Jr. me encontra agora 9:52, né? Acabando uma hora direto sem intervalos aqui no 89, a Rádio Rock. Já dou um toque pra você se encontrar nas baladas aí. Vai ter o Ishi e o Beer no Ipiranga. Hoje, sexta-feira, você vai curtir aí muito rock and roll, certo? A trilha sonora é rock and roll. Daniel Virato fazendo um acústico por lá a partir das 7 horas da noite. E tem happy hour a partir das 5 com double caipirinha. Amanhã, sábado, tem almoço rock and roll e Brasil e Egito no telão, e domingão almoço, rock and roll também, cardápio especial, a cerveja Wish You Beer é bem legal, Rua Costa Guiar 2026 arroba Wish You Beer. 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Mandando aí Pete Brinquedo Torto, Rita Lee com Lia Santiago. 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E amanhã, espero todo mundo aí na Vila Mascote. Vai ser bem legal, hein? Discotecagem minha a partir das 2 horas da tarde, no Brazucas Wine. Uma tarde de vinho, rock and roll. Carol Góres presente lá também. 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Vai ser bem legal. Lançamento no meu vinho e suco de uva também. Avenida Damasceno Vieira, 751. Brazucas Wine amanhã na Vila Mascote, na Damasceno Vieira. Esperamos todo mundo lá. Eu e Carol Góres, tá bom? Valeu. A seguir tem do Balacobaco. Eu volto na segunda-feira a partir das 6 horas da manhã aqui na 89. Bom fim de semana.
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0: Feriado, que bom que você tá com a gente. Yeah!
1: Yeah!
0: Hoje é sexta-feira, dia 5. 5 de junho de 2026.
1: Você tá rindo, mano?
0: Não, é que tem um negócio aqui. Eu falei 5, deve ser do lado do dia dos namorados. Não, né, velho? É outra coisa.
1: Outro
0: patamar.
1: Você tá antecipado, hein?
0: Tá antecipado. Zé Luiz Lestis! Bom dia!

0: assim, muito pesado, essas músicas assim, pesadas. Eu não sei o nome, faz isso comigo, né? É tão difícil falar com vocês.
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0: Tá, que hoje é feriado. Que feriado que hoje eu me perdi? É...
1: Não, hoje não. Ontem foi ontem. Feriado, né?
0: É. Ah, hoje é emendalho.
1: É emendalho, é emendalho.
2: Ontem foi Corpus Christi.
1: Esse ano é um dos que mais tem feriado prolongado. Zé.
0: Esse ano,
1: ano,
0: né?
1: Passado a gente quase não teve. Esse ano, em compensação, nós estamos lavando a alma, velho.
2: Nossa, arrasada.
0: Você sabe que eu brinquei, quer dizer, brinquei. Falei que tinha um texto aqui escrito Dia dos Namorados, né? Que não é Dia dos Namorados. Tá baixo?
1: Baixa.
0: Abaixa, tá. Ai, bati a mão.
1: E eu não só... é Dia dos Namorados?
0: Não é. Mas no Dia dos Namorados, que tá pra chegar, tem uma coisa especial no balaco que vocês vão amar.
1: Vai ser legal pra caramba.
0: Vai ser muito legal, inédito. Um presente, falando de amor de outra forma.
1: Gente. É mesmo?
2: Para. Gente, vocês não estão entendendo o que a gente fez pra vocês.
1: Como se fala isso de outra forma? Como se fala eu te amo de outra forma?
0: Eu te amo?
1: Ou você espera dia 12 e vem aqui no balacobaco.
2: Vocês não estão entendendo. Mas eu se preparem.
0: Eu te amo de trás pra frente. Se preparem.
1: Se preparem.
0: Vamos pros dias de hoje?
1: Vamos.
0: Dias de hoje.
1: Hoje,
0: como eu falei, é uma sexta-feira, dia 5, o emendalho do feriado de ontem. Tá? Vai lá, Rafinha.
2: Dia Mundial do Ambiente, do Meio Ambiente, né?
0: Tá, já não foi isso outro dia?
1: Foi, mas tudo bem.
2: É Mundial.
0: Perdão, desculpa, foi mal. Tá.
1: O outro era só no bairro, na cidade de Carapicuíba.
0: O outro era do bairro. Dia da rua, dia do meio ambiente na minha rua.
2: Ai, gente, olha, tem que ter uma paciência.
1: Pode seguir, vai lá.
2: Dia Internacional de Combate à Pesca Ilegal, não declarada e não regulamentada. Dia da Ecologia no Brasil, aniversário de Braslândia, onde fica?
0: A Brasilândia. Mano, não. Certo.
1: Ah, não? Braslândia é Minas, né, Zé?
0: Braslândia? Peraí, não.
2: Tá olhando
0: Goiás,
2: aqui por quê?
0: Goiás.
2: Quase, no pau, Distrito Federal. Taguatinga.
0: Ah, peraí, então. Distrito Federal. Aí é o seguinte, aniversário das cidades satélites. Brasília tem o plano piloto.
2: Olha lá.
0: Né? Sabe que é o avião. E aí tinha cidades satélites em volta. A ideia era que essas cidades satélites ficassem lá, satelitizando o plano piloto. Mas hoje Brasília cresceu, o DF cresceu, todas as cidades satélites já embrulharam o plano piloto.
2: Cara, o avião tá embrulhado.
0: Engoliu.
2: O avião tá embrulhado, gente.
0: Quer ver? Vai falar outra.
2: É Lidianópolis.
1: Ah, Lídia, pô, é amiga, mano. Mato Grosso do Sul.
0: Tia Lídia, peraí, Lídia Gilear, o conto de Aia. Tia Lídia. Deve ser no sul.
2: Paraná.
0: Olha aí.
1: Não é por região.
0: Acertei.
1: Não é por região, mano. Não é você falar assim, não. Deve ser na América do Sul.
0: Ok.
2: Ah, faltou um aqui também, que era pra estar lá em cima.
0: Fala.
2: Mas é Dia Nacional da Reciclagem. Vocês reciclam bastante coisa?
1: Bastante.
2: Eu também.
0: Também.
2: Muito.
1: Mas vou te falar que é difícil fazer o rolê, viu?
2: Ah, não é fácil, não.
1: Essa parte de coleta ainda não tá bem resolvida.
2: Por incrível que pareça. Olha, vou te falar, 2026... vou te falar.
0: Viu? Mano, e a engenharia mecânica dos carrinhos independentes...
2: De reciclagem.
1: Putz, aquilo ali é nível NASA,
0: não,
1: né?
0: Não, o cara pega uma picape que a roda tá torta, o carro não tem vidro...
1: Nem painel tem,
0: tá só lavando. Aí ele sobe com aqueles arames engradado, ele faz uma espécie de uma jaula de MMA.
1: Mais alta.
0: E vai colocando.
2: E aí ela começa a ficar assim, ó.
0: O moleque fica lá em cima e ela vai ficando torta assim, ó, e ele assim, vai pisando assim, e o negócio vai ficando assim, muito louco.
1: Doideira. Mas assim, é um nível de engenharia avançado, né?
0: Super.
1: Não é uma coisa...
0: Porque vai, o bichinho vai torto.
1: Tem gente que pode dizer que é uma gambiarra, mas eu digo que não, entendeu?
2: Eu só sei que toda vez que eu vejo um, eu falo, minha Nossa Senhora. É o único comentário.
1: Você chama Nossa Senhora?
0: Se capotar da tétano, se... Nossa, assim, gente.
2: É a única coisa que me vem na cabeça, minha Nossa Senhora.
1: Tem uns efeitos de pirotecnia. Quando passa num buraco, mano, raspa, sai faísca.
0: É verdade. Faz crá!

0: Sofrido. Aniversariantes famosos.
1: Celebridade.
0: Mark Wahlberg.
2: Mark Wahlberg, né? Eu gosto dele fazendo os filmes de ações.
1: Que plot twist a carreira dele, né?
2: É.
1: Ele começou como o fenômeno da música pop, Marky Mark. E depois ator, se deu super bem.
2: Nossa, faz filme gigantesco, faz filme ruim também, mas faz filme gigantesco.
0: Eu só sei que a academia dele, da casa dele.
1: Você viu?
0: Nossa, é muito melhor que
1: o ringue de boxe.
0: Aqui.
1: E o ringue de boxe.
2: O peitoral tá bem tratado.
0: Você não tá entendendo,
2: né?
0: Ringue
1: de boxe.
0: Sabe
1: essa
0: academia que tem aqui em volta?
1: Nada.
0: Na Paulista? Não é nada.
1: A casa dele é muito rica, gente.
0: A academia é cara daqui em volta, viu? Não é nada, não.
1: E o preço do Pilates lá no nosso bairro?
0: Menino, no
1: 260 pau no mínimo a aula. Não vou fazer Pilates.
2: Não, peraí, mas você sai de lá também rico, né? Você sai de lá, sei lá, renovado, rejuvenescido, preço valor.
0: A aula.
1: A aula.
0: R$260. Oi!
1: Oi, não vou fazer, queria tanto voltar a fazer Pilates.
0: E a gente ia fazer junto ainda.
1: Oi!
2: Tá bom, depois vocês discutem isso, vai dias de hoje.
1: Dias de hoje, continua.
0: Na música, seria aniversário do Erasmo Carlos.
1: Erasmo, grande Erasmo.
0: E hoje é aniversário de Nico McBrien. Acho que é assim que fala o nome dele, do Iron Maiden.
1: Iron Maiden. Nico. Bom, gente, estamos gravados, mas estamos muito próximos a você, mais do que você imagina. Quer ver a música?
2: Quem vai ter daqui a pouco?
1: Então, daqui a pouquinho, tá? Depois, na segunda hora do programa, a gente teve em Brasília, né, Yuri?
2: Teve em Brasília, foi maravilhoso. A cidade satélite, né?
1: Inclusive, o cara tá com uma calça muito parecida com uma calça minha, vocês vão ver, porque tem imagem, radiorock.com.br, tá? Não perca, você vai ter imagem lá. Cara, ele que era do Natiruts, do Nativos, eu tô falando de Alexandre Carlos.
2: Aê! Daqui a pouquinho.
1: Valeu, a gente vai mostrar, né? Vamos reprisar a qualidade de som e imagem que você nunca viu igual. Preste atenção, porque tá muito legal, tá? Mas vamos de música?
2: Vamos!

0: ar, mais uma edição do É Da Sua Conta, nosso papo diário sobre os assuntos que mexem com o nosso bolso, uma iniciativa do Banco PicPay. E na próxima sexta, Valentine's Day aqui, né? Dia dos namorados. Você já planejou seu presente, o programa que você vai fazer com seu amor? 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Bom dia, Ale!
1: 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Hoje eu fico por aqui, na segunda-feira voltamos com o É Da Sua Conta. Até lá!
0: Do Balacobaco 2.0, nós vamos para um break rapidinho, ok, Rafa?
2: Ok,
0: Yuri, valeu.
2: Aí eu falei lá. Ok antes de formar.
3: Não, tá coçando, Isa?
0: É, eu não sei o que tá vendo. É, sabe quando a blusa tem aquele
3: nossa,
0: selão?
3: Nossa, deste tamanho?
0: Aquele selão.
2: Ai,
0: aí vai coçando, velho.
2: Cara, um papel ao máximo.
0: Cara, eu não sei porque os caras falam.
3: Faz assim, ó, a bandeira.
0: Aliás, gente, não tirem essa tinqueta,
3: Esse o quê?
0: Essa tinqueta, porque lá tem a instrução pra lavagem.
3: Ah, meu amor, sinto
2: nossa
3: muito.
2: Nossa senhora.
3: Sabe a instrução? Guardei você, então. É igual assim, não lave na máquina. Ah, meu amor, adapte.
0: Por isso, a Rafa, eu vou pro break já, gente, mas só falar, a Rafa é encarregada, lá a gente tem umas funções, eu lavo louça, a Rafa lava roupa. E, cara, eu compro camiseta, não dura uma lavada.
2: É porque não pode lavar na máquina.
0: Sei lá, a Rafa, meu, fica tudo esgarçado.
3: Ah, você vai me desculpar, as roupas agora, não, tem que lavar, não lave na máquina, não lave não sei o quê. Ai, porque não pode, porque não sei o quê. Meu amor, 2026, vocês querem que eu lave? Não vou.
0: Outro dia eu mandei uma jaqueta.
3: Acostume-se.
0: Ó, nós vamos pro break já, tá? Mas outro dia eu mandei uma jaqueta, uma japona. Não, uma blusa do Corinthians, muito tradicional, que eu comprei lá atrás. Ela é da invasão corintiana e tal, e ela ficou suja, sabe? Ficou muito tempo guardada.
2: Sim.
0: Aí eu levei na lavanderia. E aí a moça foi procurar o selinho pra falar, ah, e tal, porque eu vou lavar, pode ser que, como não tem a forma de lavar, eu não sei se não vai encolher, entendeu, Rafa?
3: Então, eu entendi, só
2: vamos fazer o seguinte, fala o arroba de vocês, posta no stories, a galera vai lá e vê.
3: Aí o que acontece? Só que antigamente, quando foi feita essa blusa, de repente, a etiqueta era deste tamanhozinho. Hoje, as etiquetas são uma bandeira. Entendeu?
2: Papel ao máximo. Ó, arroba Rafaela Rondelli, arroba Zé Luiz. É, eles vão postar um stories explicando sobre a bandeira da camiseta.
0: Bandeira, bro. Vamos.
2: Break.
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1: Yuri, Rafa, dá uma olhadinha aqui, ó. Dica imperdível, tá? 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Legal isso, né? A sua chance de ver filmes, as melhores filmes, séries, né? 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
2: É bem legal essa animação, Zé.
1: Dá pra maratonar a sexta temporada de Impuros.
2: Boa. E também tá boa demais.
1: Muito legal. Ver a volta do Justiceiro. Lembra do Justiceiro que aparece no Demolidor? Acho que ele aparece no Demolidor. Agora ele tá com a série dele. Tudo direto, sem interrupções. De quebra, se ainda assiste aos esportes da ESPN e às 24 horas sem parar lá da casa do patrão, tá?
2: Beleza.
1: 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Do Balagobaco 2.0, daqui a pouquinho tem Alexandre Carlo do Snatch Roots,
2: no
1: né?
2: No caso é agora.
1: Agora já?
2: Agora já.
1: Nossa, gente, ai, olha mesmo, ainda bem que você avisou.
2: Ou não. É daqui a pouquinho.
1: É daqui a pouquinho.
2: É daqui a pouquinho, você tá certo, é, você tá certo.
1: Ah, tá, fiquei assustadinho.
2: O que fez essa cara? Agora a gente vai falar com ele, sabe quem?
1: O ouvinte. O ouvinte. 89, ele que é tão importante, que a gente ama de paixão e a gente adora a participação dele. E a gente ama de paixão pelo 3016-0089. Alô, bom dia.
3: Ah, como vai você?
1: Quem tá aí?
4: Bom dia.
1: Bom dia, quem é?
4: Fernando.
1: Grande Fernando. Fernando. Você faz o que da vida, Fernando?
4: Eu vendo roupa de bebê.
1: Roupa de bebê, olha.
2: Nossa, velho, você fica muito bêbado.
1: Nem sabia, o pessoal sai, hoje eu vou beber. Liga pro Fernando.
2: Pega a roupa pra beber.
1: Pega a roupa lá com o Fernando.
2: É isso, Fernando?
4: Não, né? Oi?
2: É isso mesmo?
4: Roupa de bebê aí pra netinha do Zé.
1: Ó, netinha, tá vendo? É isso mesmo. Esse final de semana tinha uma loja ali perto de casa, cara. Ah. Tava numa promoção de Halloween. Não, não é Halloween, é Black Friday. É tudo em inglês, eu confundo. Aí eu comprei 3 macacãozinhos lindos pra Nara.
5: É.
1: Levei lá, bonitinho.
2: É, mas meu bobo,
1: querido,
2: né?
1: Não vou bobo. Meu querido Fernando, me diga uma coisa, o seu final de semana, você conseguiu sair, se divertir ou nem rolou?
4: Ah, me diverti, sim.
1: O que você fez?
4: Foi aniversário das minhas filhas, a gente fez um bolinho lá pra família em casa.
1: Ah, legal. Boa. Demais, legal demais, Fernando. Bom, agora é o seguinte, você pode ganhar um par de ingressos pro show do Billy Idol.
5: Exato.
1: Nesse final de semana aqui em São Paulo, tá? Tá afim?
4: Maravilha. Claro, sim. Tá.
1: Então preste atenção, porque a partir de agora você entra em outro universo que é...
6: Música invertida.
1: Música invertida.
6: A música invertida.
1: No caso é o seguinte, meu querido Fernando, vamos tocar uma música, você vai ter que dizer banda e nome da música, mas essa música está invertida. Entendeu? Fernando.
4: Meu Deus, entendi, vamos lá.
1: Tá, lá vai a música invertida. Olha, velho, parece Stranger Things, né?
2: Não atrapalha.
1: Nossa, velho. Quem produziu isso?
2: Foi o cara de Perus.
1: Nossa. Isso é uma amostra que vai ser o qualé, né? Porque...
2: O qualé vai ser, mano, mas...
1: Eu nem imagino. Fernando, escuta, escuta de novo, lá vai. Nossa, o cara fala eijo, eijo.
2: O que ele falou?
1: Fala eijo, na.
2: O que ele falou?
1: Eijo, na.
2: Nossa.
1: Não sei
2: nossa
1: o que é isso. Fernando, senhora, me fala o que é isso.
4: Eu faço a mínima ideia, velho.
1: Eu também não faço, senão até te ajudaria, meu compadre. Um abraço.
4: Obrigado.
2: Tchau, tchau, tchau.
5: Ai, ele ficou desanimado, você viu?
1: Ficou.
5: Ficou meio amuado.
1: Ficou triste. Ah. Ficou triste. Vamos tentar mais um.
5: Tá.
1: Alô, bom dia.
2: Ah, como vai você?
1: Quem tá aí?
7: Bom dia, Zé, Rafa, Yuri, é Jéssica.
1: Oi, Jéssica, palmas para a Jéssica.
2: Grande Jéssica.
1: O nome dela é?
2: Jéssica.
1: Jéssica, minha querida, me diga o que você faz da vida, Jéssica.
7: Eu sou a advogada.
1: A doutora Jéssica, eu lembro de você, já falou com a gente, doutora Jéssica. E doutora Jéssica, está tudo bem na vida?
7: Olha, Zé, tirando que eu acabei de pagar R$1.700 para uma empresa para desentupir aqui o ralo do apartamento,
1: nossa,
7: eu tô felicíssima.
2: Mano. Ralo de ouro, hein? Mano. Mas o que vocês enfiaram no ralo? Só curiosidade.
7: Então, Yuri, eu sou cabeluda que nem você. Eu tenho longas madeixas.
1: Tá.
7: E aí tinha praticamente uma outra Jéssica dentro do ralo.
5: Caraca!
2: Ah, e ela tá bem?
1: Saiu,
2: ela tá bem?
7: Agora ela tá bem longe de mim. Só custou R$1.700, que foi a primeira parcela do meu bônus de 15 anos do escritório.
1: Que louco.
7: Foi literalmente pro ralo.
1: Isso, foi pelo ralo, literalmente. Saiu uma Jéssica cabeluda do ralo, tal qual o chamado, uma coisa louca.
7: Exatamente. É. Foi um filme de terror pagando esse valor.
1: Você sabe que eu também, a gente tem lá uns problemas, umas coisas que entope também, né? Aí entupiu, foi lá um tiozinho expert. Que, e aí ele não sabia o que é, desmontou, falou, não sei o que é, troca essa louça e tal, beleza. Aí outro dia eu chamei um, veio lá um, naquela do seguro, inclusive. Uhum. Veio um cara super jovem, falei, ele não vai saber nada. Aí ele falou, posso desmontar? Eu falei, lá vem ele desmontar. Tá, um cara, ele desmontou, achou uma tampa de desodorante que era o que tava entupindo, tá vendo?
2: Caramba,
1: quando a gente não espera, melhorou meu dia.
5: Não, foi ótimo, falei, graças a Deus.
1: E não paguei, entre aspas, nada, porque faz parte do seguro do seguro.
2: Que bom.
7: Então, nisso eu me dei muito mal, Zé. Mas assim, né? Vivendo, aprendendo, errando e se vendo.
1: Ela faz reunião de fã. Ela deve fazer reunião de fã lá no escritório dela.
5: R$1.700, sofrido, hein? Dolorido.
7: Ai. Terça-feira, né, Zé? Pior dia da semana. Já começou a ser.
1: Mas vamos lá, pode ser o melhor dia da semana, porque você pode ir no show do Billy Idol.
2: Olha,
1: música invertida. Ó, a música invertida, a música invertida. Bom, o que, que é isso, minha querida doutora Jéssica?
7: É Billy Idol, Eyes Without a Face.
1: Billy Idol, Eyes Without a Face! Super evidente! Passada, né?
2: Errou feio.
1: Passada que errou.
5: Ela foi convicta, vocês viram,
1: não, ela foi,
5: né?
1: Ela foi. Na verdade, ela faz parte do chat, ela viu lá, ela tascou achando que os caras estavam ajudando. Mas os caras estavam jogando.
2: Ô, Jéssica, pergunta pra a Jéssica do ralo o que, que ela achou.
7: É, eu vou pelo ralo agora,
1: Jéssica,
7: mas tudo bem.
1: Beijo, Jéssica.
7: Um beijo.
1: Valeu. Vou rolar som, já a gente tenta de novo.
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0: Tem uma vinheta que fala assim, eu acho que é Ains Night, alguma coisa assim. Oh, e ele nice. Escuta Eita Picanha, gente, não pode ser.
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2: Que essa menina tá tomando?

0: Gente, olha só, nós vamos para um break rapidinho e depois do break tem Alexandre Cardo gravado no estúdio dele lá no
1: DF. Brasília. E lá vou te Brasília. Falar, que estúdio, hein,
2: que
1: Zé?
2: Que estúdio.
1: Representativo.
0: E como hoje é aniversário de várias cidades satélites lá no DF, a gente vai reprisar para todo mundo, em especial pro pessoal do Distrito Federal que está nos ouvindo.
2: É isso.
0: Tá? Ok?
1: Okay. Sai daí não.
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1: Então é isso, gente. Olha, se você não está em imagem, vá. radiorock.com.br, porque nós vamos mostrar a partir de agora um especial, um ensaio, né, que a gente gravou do Alexandre Cardo lá em Brasília. E foi muito legal.
2: Foi legal pra caramba, Zé.
1: Conversa, música, né?
2: Descontração.
1: Descontração.
2: Tem o guitarrista do Angra, acho que é Angra, acho que é o guitarrista que faz o solo da música, participação especial. A filha do outro guitarrista também canta a parte em inglês da menina, que foi muito legal a participação dela.
1: Muito bom. Vocês vão ver isso e muito mais a partir de agora. Vai!
3: Que esse convite, ele é especial pra mim, porque é a primeira vez que eu vou fazer ao vivo, né, pra um grande público. É pro público da internet, né, que podemos dizer que é um grande público. Essas canções novas não tem uma banda solo ainda.
2: Ah, isso daqui não é a banda que vai pra estrada ainda?
3: Não, não, cara. Estrada, não tô nem pensando de estrada. Eu quero parar da estrada. São 30 anos de estrada. Por enquanto, né? Porque a estrada é muito bom, né? Mas a ideia, como eu disse, era depois do Nath parar. Então eu tive que formar chamar uma galera da pesada aqui de Brasília que pudesse assimilar essas canções e a gente fazer aqui nesse clima de ensaio, né? Tô aqui em casa, os músicos todos de Brasília, então eu queria apresentar antes de mais nada na guitarra. Henrique Ferreira tá ali com... ali com seu colar indígena, ele que é do Pará, representando aí.
2: Muito bom, grande. Eu vou tomar um tacacá.
3: É isso aí.
4: Hã? Maranhão.
3: Maranhão, ah, rapaz, já errei.
2: Esquece o tacacá.
3: Então, mas faz fronteira. Aqui o Felipe Viegas nos teclados. Maravilha. É isso aí. O Tchotcha na batera.
2: Tchotcha, gostei desse nome, Tchotcha. É. Muito legal.
3: E o meu filho, Pedrão. No baixo, grande sonho meu tocar com...
2: Nepotismo, Zé.
3: Esclarecido, hein?
1: Eita, ainda bem, ainda bem.
3: E é isso aí. Vamos fazer a primeira, então, que é a Sunshine, que é um afrobeat meio modificado por mim, porque eu ando ouvindo as coisas atuais, eu gosto de estar sempre ouvindo as coisas atuais. O Pedro me traz muita coisa do afrobeat. O maior nome, acredito que seja um nigeriano chamado Wizkid. Aliás, o afrobeat atual vem de lá, né? E aí peguei essas informações e também coloco algumas coisas de Brasil. Até a batera é meio pop rock, é uma coisa que eu gosto muito. Nasci em Brasília, capital do rock, tantas bandas nasceram aqui. Que é um, acho, não sei se alguém percebeu, essa galera que ouviu o Sunshine, mas a batera é tum, ca, no refrão. Então tem essa mistura toda e a gente chegou no Sunshine, que a gente vai fazer agora aí.
2: E o traficante das boas músicas é o filho, né?
3: Traficante de informações positivas.
2: Ele que apresenta o podruto, né? Ele chega com o podruto pro pai. Muito bom, Pedrão. É nóis. Bora, vamos lá.

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Vamos fazer uma. A gente. Bom, não é o Nath, né? Então, a gente vai fazer umas paradas aqui, fazendo referência e reverência a essa banda maravilhosa que marcou esses 30 anos aí da música brasileira. Vamos que vamos. Uma canção que tem a ver com Brasília. Compus em 1994, gravada pelo Nativos, depois Natiruts, em 1996 na fita demo, e 97, primeiro disco da banda, Natiruts. Ela diz:

do Balacobaco, Alexandre Carli e a banda do improviso. É isso aí. Vamos tocar mais uma fazendo homenagem. Vamos que vamos.

0: beleza. É isso aí.
1: Vou pedir pro Alexandre Carlo agora convidar uma galera, porque tem uma galera especial na apresentação de hoje aqui. E vocês vão se surpreender, digamos assim. A gente tá vendo aqui o ensaio. O bagulho ficou bem legal. Ale, por favor, tenha a honra de chamar aí os convidados.
0: É uma grande honra realmente chamar esses convidados. Primeiro, gostaria de chamar Marcelo Barbosa, grande guitarrista de Brasília.
1: Uma salva de palmas para Marcelo Barbosa. Marcelo. Digamos que o Barbosa é proteína, né? O rapaz aqui malha. Esse malha.
0: Muito bom. É isso aí. E o Marcelão, ele aqui em Brasília é reconhecido no Brasil inteiro, no mundo, né? Porque viaja o mundo inteiro. É reconhecido pela galera do heavy metal. É isso, Marcelão?
2: É, eu toco com Angra já há 10 anos, né? E a gente já se conhece antes disso, na verdade, sim, né, Alexandre? Sim. E agora tá tendo essa oportunidade aqui de fazer um som junto. É um prazer pra mim. Muito
0: valeu,
2: obrigado pelo convite.
0: Obrigado. É um prazer pra mim também.
1: Momento metal aqui, né?
0: Momento metal total, né? Brasília, né, velho? E aí a informação é qual? Eu fiz essa canção e tinha essa parte que a gente até colocou umas cordas assim e tal. O que que eu coloco nessa parada? E aí eu lembrei das minhas informações superficiais, vou dizer, em relação ao heavy metal. Algumas bandas se utilizam muito dessa linguagem Beethoven, dessa linguagem lírica, né, na guitarra. Não sei se eu tô errado falando besteira, mas na minha visão tem um pouco isso. E aí eu falei, porra, isso tem a ver, cordas e tal, tá meio lírico, tá indo pra esse lado. Liguei pro Marcelo, ó, velho, tem uma parada aqui pra gente fazer que é meio reggae. Um reggae meio moderno com solo de heavy metal na sua linguagem. Aí ele já aceitou, acho que 2 dias, 3 dias, já chegou isso. Um solo matador.
2: Que maravilha, eu tô muito feliz, né, de estar aqui. E a música ficou linda, obrigado pelo convite mais uma vez, meu irmão.
0: Valeu, irmão.
2: Parabéns.
0: Valeu. A segunda convidada é um talento, um novo talento aqui de Brasília. Chegou a final do... O técnico de som, o Dan, tá ali fazendo
1: bronca.
0: Mímicas ali pra eu falar perto do microfone, é isso aí. Então vamos voltar. Uma revelação aqui da música de Brasília. Participou agora do último The Voice Kids, né? Onde ela foi pra final, cantou maravilhosamente bem.
1: Que legal!
0: É. E ela é a Laurinha Medeiros. Ela aí queria chamar.
1: Passa de palmas, Laurinha!
3: Vinga, Lau.
1: Oi! Tudo bem, Lau?
4: Tudo.
1: Ah, muito legal. Você foi pro The Voice?
4: Fui.
1: E que música você cantou quando você foi ali pra final?
4: Na final eu cantei Madalena da Elis Regina.
1: Nossa! Zé, você sentiu o nível, né, Zé?
5: Senti, então, rapaz. Outro patamar.
4: Num grande estúdio que é esse, e pra uma grande rádio também, e cantando com um cantor maravilhoso, né, que é o Alexandre Carlo, cantor, compositor e tudo que há de bom aí, que é uma honra enorme.
1: Muito bom, olha que legal, Zé, vai ser um bagulho bem legal aqui,
0: muito legal.
1: Vai fazer música nova do Alexandre, vai ser demais. Quer falar mais alguma coisa ali da Laurinha?
0: Não, a Laurinha vai interpretar a parte em inglês, que foi cantada por uma cantora que mora nos Estados Unidos, uma americana, amiga nossa. E a Laurinha vai fazer isso aí pra gente, né? Junto com o Marcelo. Vamos que vamos, então. Deixa que o amor envolve.

0: É isso aí. Obrigado, Marcelo Barbosa. Valeu. Laurinha, beijo. Valeu.
1: Você está ouvindo o do Balacobaco e a gente está mostrando para vocês, se você não assistiu ou para assistir mais uma vez, o especial que nós fizemos com Alexandre Carlo ao vivo, direto de Brasília.
2: Yes.
1: Voltamos já, já.
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1: Essa é a risada de Rafa Rondelli.
4: Nossa, parece o Chevette álcool no frio, né?
1: quando ela é pega fazendo coisa errada, quer fazer alguma coisa errada em casa, eu falo, Rafa, você fez tal coisa? Aí a risada muda, não é essa. É uma assim. Mas enfim, continuamos com esse especial de hoje, mostrando o Alexandre Carlo ao vivo, direto do estúdio dele, lá em Brasília.

0: Liberdade pra dentro da cabeça. Ô Zé, eu tava conversando agora há pouco aqui com o Alê. Ah. E ele falou sobre vinhetas cantadas em cima da música. Aquelas assim, tipo... Você lembra daquele esquema pra marcar a música, então? Liberdade pra dentro da cabeça, aqui no 89.
1: Sim, que tinha que gravar,
0: coisas,
1: né?
0: Coisas do tipo.
1: É, a gente falava, vem, faz, grava aí e tal, a gente mudava a coisa.
0: Pois é, o que você acha disso, Ale?
2: Não, eu tava dando toque pro Pedro aqui. Pedro, quando você for nas rádios lá em São Paulo, aí quando você estiver tocando a música, caso você queira, não vá ferir artisticamente a sua história. Você pode fazer Liberdade na 89. Aí entra o Yuri. Pô, cara, isso aí a gente não usa mais não, tá?
0: Não foi assim. Eu falei, as rádios ainda usam. Eu falei, 89 usa menos. Você lembra alguma nossa, Zé, de cabeça?
1: Cara, putz, não lembro assim de cabeça, Gabriel. Mas eu lembro uma.
0: Né?
1: Eu lembro que a gente...
0: O
1: Chorão fazia um monte, lembra?
0: Chorão fazia, eu contei dessa.
2: Chorão fazia?
0: Chorão.
2: É mesmo.
0: Fazia. Ué, tudo que ela gosta de escutar aqui no 89. A nossa versão é essa. E tem outra. Por
1: Mamonas.
0: Favor, seu locutor.
2: Ao menos
0: uma vez. Melhor se fossem três. Toca o nosso som no 89 e me faz feliz. Mas quem canta a nossa não é a Penélope. A gente tem uma versão com a Luca, locutora. E como era o nome da outra locutora que cantava juntos? Essa eram as duas, não eram?
1: Ah, na época eu não lembro, velho. Minha mente já não é tão boa assim. Mas a Luca eu lembro.
2: Agora, eu lembro também, quer dizer, eu não lembro qual era a música, mas teve um 20 anos do 89 que a gente fez uma vinheta legal, assim, do Natiruts.
0: Será que foi três décadas de rock and roll que a gente foi...
2: É, tinha uma coisa, 20 anos mais que a gente fazia.
0: Era 20 anos mais?
2: É.
0: A de 20 anos foi 2005, 2000. Cara, não lembro dessa, sabia? Eu
2: tá
0: lembro.
2: Os arquivos perdidos.
0: A gente tem foto sua lá na rádio, na parede, no aniversário de 16 anos. Tem você ali. Não era com banda, tava só você. Porque era tipo um catadão de artistas ali, eram bandas montadas ali na hora. Uhum. E você era um dos cantores. Você tá lá na parede da rádio.
2: Houve um aniversário da rádio que veio os Ramones, já sem o vocalista. Não teve isso?
0: Os Ramones, sem o vocalista, cara...
2: Acho que talvez só o batera.
0: Ah, não, isso várias vezes.
2: Então eu lembro disso, que juntou uma galera.
0: Sim, e gravou até Raimundos, gravou com ele.
2: Isso, é.
0: Do Raimundos.
2: Aqueles festivais legais que tinham, né, na época.
0: Legal pra caramba, legal pra caramba. Bora, vamos ouvir mais músicas, Zé? Bora ouvir?
1: Bora, vai lá.
2: Vamos lá, Tarde de Verão.

0: arriba, muchacho. É isso aí. É, o que é que tem do Nath Roots ainda aí, Pedrão?
1: Tem Sorri, Sorrei.
0: Sorri, Sorrei. Deixa eu ver se eu consigo fazer um negócio aqui.

0: Ale, quantas músicas temos ainda? Só pra fazer o cálculo, porque a gente repetiu o Sunshine, né?
1: É, temos quantas? Três.
0: Bora, canções. Vamos fazer agora. Bora. Pra fazer a saideira, essas Bora três aí. Na sequência.
1: Massa.
0: Já vamos. Sentar a bota. O que que você preparou? Você vai fazer solo? O que que você vai fazer agora?
1: Tem o disco perdido de 2014, tem uma dele, o Quartz, que é a Cabelo de Cachoeira, não é? Vamos fazer agora, então.
0: Boa.

0: foi o que tínhamos pra hoje. Foi muito legal.
1: Foi muito legal.
0: Mostramos o Alexandre Galo, foi muito legal lá de Brasília. Eu espero que você que ficou com a gente esteja tendo, tá certo, né? Um feriado prolongado, maravilhoso, e curtindo aí a Rádio Rock. Combinado?
1: Combinado.
0: Valeu, Rafa.
2: Valeu, Zé.
0: Valeu, Yuri.
1: Valeu, Zé.
0: Zé Luiz lhes diz, beijo. Tchau, gente. Valeu, brigadão.

0: do Malaco Maco 2.0.
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4: Começando Ramona 89 de hoje, sextou, então vamos aí, quantas coisas legais acontecendo. Ó, a gente vai passar pra você aqui o Kinks, vai rolar também Nirvana, vai ter um som do Guns N' Roses e também tem prêmio pra você aqui no WhatsApp 989-2159-89. Tá valendo aqui o livro da Dark Side, Morto Não Fala. Fera. Então participa aí com a gente. E hoje, infelizmente, não teremos o Dan. Estamos no revés de pais e filhos. Então o Dan hoje vai cabular. Fechou? Mas vamos junto aí, desenrolando muito som legal, como por exemplo esse aqui para começar, um clássico, Kiss, Rock and Roll All Night.

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Fleetwood Mac Dreams também teve Guns N' Roses com Live and Let Die. Que session, hein? Clássico máximo. E o Kiss pra começar. E a gente continua agora, isso aqui, perto dessas, é som novo, lançamento. Arctic Monkeys, Snap Out of...

Paulo Miklos, o Sol da Terra, também teve U2 com Stuck in a Moment. E agora aqui vamos falar de Aerosmith. Você sabe como é que um cavaquinho ajudou o Joe Perry a se interessar pela guitarra? Você sabia que antes de virar guitarrista, o Joe Perry, ele tentou outros instrumentos. O bichinho tentou ali, né, quando era criança, assim como vários músicos, né? A gente vai, começa ali com um, aí depois vai ver outro, aí quando vê, já vai, ah, gostei desse aqui. Então ele tentou piano e clarinete, mas ele não se sentia confortável. Ele falou, não é ainda por aqui. Aí o interesse pela guitarra foi indo aos poucos, sabe como? Com um tio português, que tinha um cavaquinho, um instrumento de quatro cordas ali, né, parecido na pegada ali de um ukulele, e deixava o Joe tocar. Vai, já, brinca aí, brinca aí. E aí ele pirou com o som, e foi antes mesmo dele conhecer os Beatles. E aí o cavaquinho foi o primeiro passo que aproximou o Perry da música de verdade, inclusive, vai, pô, os Beatles que virou a referência dele, né. Ele convenceu os pais a dar pra ele uma guitarra quando ele tinha 10 anos, e a descoberta do rock foi no rádio, que aí mudou tudo, ele começou a tocar junto com as músicas que ele escutava, aí conheceu o Beatles, e aí pronto, né, definiu a vida do cara, né, o Joe Perry no vinho de tudo ali, encontrou no instrumento a alma dele, decidiu que era isso que ele ia fazer, e mais tarde, como guitarrista do Aerosmith, ele virou parceiro do Steven Tyler, criaram riffs memoráveis, ajudaram a definir o hard rock por décadas, né, de uma maneira ali fora da curva, até hoje assim, né, até hoje por muito tempo os caras ainda vão ser, vai passar 20, 40, 100 anos, os caras vão falar ainda de Walk This Way, né, que transformou ali muita coisa na música, Dream On, Sweet Emotion, enfim, então uma banda aí que começa com praticamente um ukulele e tá aí até hoje apavorando no mundo, ainda bem, né, que os caras continuam também, Jesus, da hora, daquele jeitão deles ali, mas vai que vai, né. Bom, vamos agora com uma banda que infelizmente não teve este mesmo, essa continuação em vida, mas com certeza também inesquecíveis nesse peso espetacular que é o Nirvana. Vamos ouvir agora Smells Like Teen Spirit.

Esse é o Ramon, não, a gente acabou de rolar aqui um Greta Van Fleet, Highway Tune, também teve Simple Minds com Alive and Kicking, e vamos agora com esses dentão de Mentex, coisa linda, né, sorridente, desliga a câmera, deve ficar meio puto, tem aquela carente que fica brava depois, mas ele pode tudo. Bon Jovi, Living on a Prayer.

0: Esse é o Ramona 89 aqui na Rádio Rock. Bora concorrer, bora concorrer. Temos aqui pra você o livro Morto Não Fala, da Darkside. Darkside também sempre apavorando, meu, sério, assim, pra você ampliar o seu repertório mental, isso é comprovado cientificamente, não é, nem, não é questão de opinião, é facto. É um pirocacto. Qual que é o fato? Você ler aumenta de facto o seu repertório mental. Então, vai lá, não fica só no, né, só nos tecladinhos aí de celular, entra aí, pega um livro legal pra você ler, físico mesmo, physical, e esse livro é demais, Morto Não Fala e Outros Segredos de Necrotério. Entra lá na Dark que você já vai também conhecer as outras coleções, mas participa aí com a gente pra você tentar levar esse livro aí, que é demais. O WhatsApp é o 98921-5989, isso aí você já tá ligado, né? E esse livro é demais. Então, você que gosta aí de questões de morte sangrenta e histórias de necrotério, é um mergulho absurdo nas histórias mais perturbadoras aqui de São Paulo, hein, da capital paulista. Então, é bem interessante. Entra lá para você conhecer. Darksidebooks.com.br. Fica aí que a gente já volta aqui no Ramona 89.
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14: Termina hoje o prazo das inscrições para o Enem de 2026. Os interessados devem se inscrever pela internet, na página do participante, no portal do INEP. Neste ano, a aplicação das provas está agendada para os domingos de 8 e 15 de novembro.
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1: De volta aqui no Ramona 89, bora que tem. Puta, muito som legal, hein? Vai rolar Offspring, tem Counting Crows com a música do Shrek. E agora tem Linkin Park, What I've Done.

James Brown, também teve Amy Winehouse aqui no Ramona 89. E a gente continua agora com este som, né, eternizado aí como a música do Shrek, do Counting Crows, Accidentally in Love.

0: Esse é o Ramona 89 aqui na Rádio Rock. Continua participando aí com a gente pelo WhatsApp 98921-5989, que tá valendo aqui para você um livro espetacular que é O Morto Não Fala. Então entra ali para você conhecer, é demais. O autor é o Marco de Castro, que é um paulista, jornalista, e tem uma escrita ultra interessante, assim, né? Um cara que manja, você vê que assim, é fã de filme, de literatura, de mistério, de horror, desde quando era moleque. Já começou a escrever crônicas e ficções, assim, quando era bem novinho mesmo, e cresceu, viveu, né, experimentou ali a realidade mais hardcore, de bairros da periferia mesmo ali, e ele fazia reportagens ali pro Agora também. Então é bem legal, puta escrita boa, livro interessante, visceral. Morto Não Fala, participa aí, 98921-5989. E a gente já volta aqui no Ramona 89.
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5: Olá pessoal do 89, aqui é o Casagrande no Tour Rock Bola. Hoje eu vou fazer uma homenagem a um dos grandes jogadores do futebol brasileiro, principalmente da Sociedade Esportiva Palmeiras, que é o Leivinha, que faleceu ontem aos 76 anos. Leivinha para mim foi mais do que um ídolo. Foi uma referência, porque quando eu comecei a jogar e viria um atacante, garoto lá com 11, 12 anos, eu tinha algumas referências pelo estilo de jogo, por parecer com aqueles jogadores, né, nos movimentos. Então, Roberto Dinamite do Vasco, Roberto Miranda do Botafogo, o César do Palmeiras, mas principalmente o Leivinha. Leivinha tinha uma classe para jogar futebol, uma elegância, a passada larga, o drible da pedalada, foi ele que inventou, mas a principal arma dele, a principal qualidade dele era o senso de posicionamento e de espaço dentro da área. Ele tinha uma impulsão parada incrível e fazia muitos gols de cabeça, cabeceava forte, como se fosse um chute, e colocava a bola com muita precisão onde queria. Então eu lamento muito, meus sentimentos à família, aos amigos, à Sociedade Esportiva Palmeiras, que faleceu o Leivinha ontem, e foi uma surpresa muito triste para todo mundo. Um beijo a todos.
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Young the Giant aqui no Ramon 89, ofereço essa aqui para Thiago Marinho, querido, que trabalhou aqui na rádio, que inclusive tem uma fala desta música aí tatuada. Também rolou Outfield para Júlia Zafon, a Echo Lines e Fufa com Learn to Fly. Vamos vender o carro? 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E vamos agora com Strokes, Someday.

TPM 22, Nunca Se Sabe, também teve Chuck Berry e Strokes com Someday. Bom, você viu aí a única música do Queen gravada na frente das câmeras, mas o Brian May se arrependeu. Depois do Live Aid, o Queen tava com, né, naquela vibe monstra, né? E o Freddie Mercury comandou aquela geral em Wembley, um negócio inesquecível, enfim. E a banda quis levar isso direto pro estúdio. Aí foi nessa pegada aí que nasceu One Vision. A música, ela começou com uma ideia ali do Roger Taylor e ganhou forma com o Brian May e o Freddie Mercury. O riff do Brian e algumas letras do Roger deram corpo ali pra essa música. Eles falaram, nossa! Aí a intenção era ter uma abertura, tipo, nossa, né? Tipo, ó, aquela, né? Na beira do precipício, joga a pomba e ela voa. Aí aquelas guitarras, né? Marcante, bateria, bem uma coisa épica. E a faixa virou a abertura da Magic Tour, né? Em 86, e mostrava que o Queen tinha voltado ali no pegadão. O diferencial daquela gravação, que as câmeras estavam filmando tudo. Então, os diretores austríacos, eles registraram ali geral trabalhando, e esse material virou o vídeo oficial desse som. Super interessante. Então, quando você vê, já tenta olhar por esse significado aí. E o One Vision trouxe duas coisas, né? Uma música fodaralha e um registro raríssimo, e mostra o Queen trabalhando, mas também o efeito de ter câmeras no estúdio ali. É bem legal. Vamos agora com Alanis, fã também ultra de Queen, que sempre comenta isso nas entrevistas. E o Alanis?

0: Esse foi o Ramon na 89, mas antes de acabar ser tudo, vamos entrar lá na Defo? 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Na sequência, PHzito Dragani aí, Pablo Horacio, no Corre 89. Valeu! Aquilo.
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6: Neste final de semana, as seleções brasileiras de futebol entram em campo. Amanhã, a partir das 18h30, tem um amistoso da seleção feminina de futebol contra os Estados Unidos. Já a seleção masculina faz o último amistoso antes da estreia da Copa do Mundo. O jogo também é amanhã contra o Egito, a partir das 19h.
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1: Aê, boa tarde pra você que tá no corre. Eu sou o PH Dragani, a gente se fala por aqui até às 5 horas. Vamos lá, vamos passar a tarde comigo. Vou rolar som. Hoje tem participação em massa dos nossos colunistas, sim, Giovana Baleiro, Júlio Dotti, Dr. Tiago Cosentini. Você vai ter um monte de dica hoje aqui no corre, hein? Tá bom? Presta atenção. Edição de número 325 do Corre 89, largando.
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1: E agora tem dica de corrida e triatlon, dica de treino para você com o professor Júlio Dotti. Julião, qual que é a boa de hoje?
2: Fala, Corre 89! E aí, pessoal, tudo bem? Muito rock and roll, muita corrida por aí? Pessoal, é o seguinte, eu vejo correndo no parque, na rua aí, muitas pessoas têm uma tendência, às vezes, inclinar um pouco o tronco para frente para poder ajudar na velocidade ou na sua propulsão, como se fosse usar como pêndulo, né? Mas isso não é a melhor maneira de você correr, não, ou ter uma boa postura, tá? A gente tem que lembrar que a nossa corrida, a nossa perna, né? Ela vai, a gente fala que a extensão dela é para trás. Então, quanto mais para trás sai sua perna, mais você vai para frente. Então, pode parecer que às vezes numa foto que você está inclinado, mas não é. É a posição da extensão lá da perna. Então, não procure inclinar o tronco para frente, não, achando que vai te ajudar isso. Porque quando você inclina o tronco para frente, você está comprimindo o diafragma, naturalmente comprime um pouquinho também o pulmão, e aí você vai ter que forçar um pouquinho a sua respiração, porque você não vai conseguir usar o pulmão inteiro. Você vai usar só a parte superior do pulmão, vai ficar aquela troca de ar apenas na parte superior, fazendo, forçando a respiração para fazer com que esse ar entre e saia. Então evite isso, mantenha a postura ereta, olhar no horizonte, contrai um pouquinho o abdômen para manter essa postura e corra de uma maneira tranquila, tá bom? Evite de inclinar esse tronco para frente, beleza? Tiver mais alguma dúvida, só me procurar lá no @juliodotti no Instagram. Valeu!
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1: Mais uma dica, mais um colunista presente aqui no Corre 89 de hoje, ela, a Nutri Giovana Baleiro. Diga, Gi.
2: Você sente que apesar de treinar todo santo dia, a sua energia ela está caindo e o seu corpo ele não responde? Pode ser o seu cortisol alto. Isso ele afeta muito mais as mulheres que correm. Hoje, aqui no Corre 89, na Rádio Rock, eu vou te mostrar o que está por trás deste vilão tão silencioso e como a nutrição ela pode ser sua aliada na luta, nessa luta contra o seu estresse. Cortisol é um hormônio produzido pelas glândulas suprarrenais. Em níveis elevados, ele pode causar cansaço, ganho de gordura abdominal e até mesmo ansiedade. Em nós mulheres, o cortisol pode se elevar ainda mais por causa da flutuação hormonal, estresse crônico e até a falta de recuperação pós-treino. Os estudos mostram que corredores de alta performance, especialmente as mulheres, têm um padrão de cortisol muito mais elevado, o que atrapalha completamente a recuperação e o rendimento nos treinos. Mas a boa notícia é que dá para modular isso. A nutrição ela é uma aliada poderosíssima. Com alimentos ricos em triptofano, como a banana, ou gorduras boas, como o abacate, azeite, as castanhas, ajudam a reduzir esse cortisol. Além disso, práticas como mindfulness, o sono de qualidade e períodos de recuperação entre treinos são essenciais. Eu, como nutricionista esportiva e estética, sempre recomendo o equilíbrio entre o treino, a nutrição, a sua alimentação e o descanso. Assim você corre mais longe, mas com muita saúde. Falando de um tema que todo mundo reclama, que é o controle do estresse mental, há muitas práticas como mindfulness, que é basicamente treinar sua atenção no momento presente. Já mostraram em estudos que reduzir significativamente os níveis de cortisol auxiliam muito nisso. Coisas simples como 5 minutos de respiração guiada, diminuir o uso do celular à noite, isso é importantíssimo, ou até correr de forma mais consciente, prestando atenção na respiração e no corpo. Já ajuda o seu sistema nervoso a sair do estado de alerta constante. Então lembre-se, não é apenas sobre treinar mais, é sobre recuperar melhor, nutrir melhor e respeitar o seu corpo. Se você quer aprender a equilibrar seus hormônios e melhorar sua desinflamação, reduzir esses picos de cortisol de maneira inteligente, me siga no Instagram, @giovanabaleiro, e vem aqui comigo aprender mais. Tchau, um forte beijo, um forte abraço e até a próxima.
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1: É hora da coluna do nosso médico, ortopedista, médico de esporte, Dr. Thiago Cosentini. E aí?
2: Treinar bem, treinar forte, não adianta nada se o seu corpo tá doente. Em épocas de virose, gripe, infecções, a saúde vem antes da performance. Meu nome é Thiago Cosentini, sou ortopedista pós-graduado em medicina do esporte. Nessa época do ano, eu vejo muitos pacientes aqui no consultório falando: doutor, continuei treinando mesmo doente, para não perder o condicionamento. E o resultado, pessoal, ele é quase sempre o oposto. Mais tempo parado depois. O nosso sistema imunológico, ele compete por energia. Treino intenso, pouco sono e estresse reduzem a capacidade de defesa do nosso organismo. Treinar doente, ele não vai te fortalecer, e sim enfraquecer o seu corpo. Aqui vão algumas dicas para se manter forte e voltar mais rápido. Dormir bem vai melhorar sua resposta imune, acelerar a recuperação e reduzir o risco de complicações. Sem o sono adequado, o corpo ele não reage bem às infecções. Durante doenças, o corpo ele vai precisar de energia suficiente, quantidade de carboidrato adequado e reposição líquida. O déficit alimentar prolonga os sintomas e vai atrasar o seu retorno aos treinos e competições. Uma regra prática aqui: sintomas do pescoço para cima, reduz a carga ali do seu treino. Sintomas do peito para baixo, febre ou mal-estar, o ideal é realmente parar por um momento. Forçar nessa fase aumenta o risco cardíaco e queda do desempenho depois. Voltar rápido demais pode aumentar o risco de recaída da doença, piorar o seu rendimento e elevar a chance de lesão. Retorno inteligente é o retorno gradual. A saúde, ela não atrasa a sua performance, ela protege o seu desempenho. Quem respeita o corpo nas fases de doença volta mais rápido e volta melhor. Para mais dicas sobre ortopedia e esportes, me siga lá no Instagram, @dr.thiagocosentini. Um grande abraço a todos.
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1: E agora é hora da gente abrir o livrão para saber o que aconteceu na história do rock e no resto do mundo num 5 de junho qualquer. A gente começa em 2002. Há 24 anos, o mundo do rock perdia Didi Ramone, baixista dos Ramones. Ele tinha 49 anos. 2003 agora. Há 23 anos, o Metallica lançou o álbum Saint Anger, que muitos torcem o nariz pro álbum. Mas é, a música é legal, vai. Então o pessoal torce o nariz. 2005 agora. 21 anos, o Oasis chegava ao topo da parada britânica com o álbum Don't Believe the Truth. Ele que tem Laila. Os aniversários agora. Hoje o Pete Wentz, baixista e meio dono do Fall Out Boy, faz 47 anos. Falando em dono. Não, não é aniversário do Steve Harris, não. É aniversário de Nico McBrain. Baterista afastado do Iron Maiden, mais eterno baterista do Iron Maiden, faz hoje 74 anos. E hoje é aniversário do nosso muso.
2: Ela roubou meu caminhão.
1: Hoje Jimmy London, Muso Fitness, ele que se auto-intitula Muso Fitness, eu não tenho nada com isso. O Jimmy faz hoje 51 anos, vocal do Matanza Ritual, Matanza, enfim, Jimmy in Rats. Parabéns, Jimmy. Ó, 17 anos, em 2009, estreava nos cinemas por aqui O Exterminador do Futuro, A Salvação. Que não salvou nada, né? Vamos ficar entre nós. Há 43 anos, em 83, entrava no ar a TV Manchete, no Canal 9, que hoje é a Rede TV. Hoje, Erasmo Carlos faria 85 anos. Ele faleceu em 2022, aos 81. Vanderleia faz hoje 80 anos. Aí a dupla da Jovem Guarda. Hoje, o apresentador, ator, músico, o Vande Doratiotto, que tá de volta agora à TV Cultura, vai ter o Bem Brasil outra vez, vai voltar. Ele faz hoje 73 anos. Sandra Annenberg, com aquela classe toda, faz 58 anos. O ator Mark Wahlberg faz 55. Há 40 anos, em 86, morreu aos 48 anos a atriz Lillian Lemertz, que é mãe da Julia Lemertz. E há 49 anos, em 77, a Apple lançou o Apple II. Você teve um? Eu não tive um, não tinha dinheiro pra isso.
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12: Termina neste domingo, dia 7 de junho, a 35ª Feira do Livro do Pacaembu. A entrada é de graça e neste final de semana ainda tem várias atrações, incluindo debates com escritores, lançamentos de livros e programação infantil. A programação completa está no site 451.com.br.
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1: Mais dicas com o nosso colunista, treinador de triatlon, treinador de corrida, professor Júlio Dotti, qual que é a boa?
2: Fala, Corre 89! E aí, pessoal, tudo bem? Muito rock and roll, muita corrida por aí. Pessoal, uma coisa que pode ajudar muito aí na sua corrida é você colocar o incremento da musculação ou do treinamento resistido. Não necessariamente é que você vai numa academia. Você pode até ir na academia, se você tiver essa possibilidade, melhor ainda. Mas se você não tem essa possibilidade, você quer treinar na sua casa, você pode fazer o treinamento com o peso do próprio corpo. Tem vários exercícios que você pode fazer. Barra, flexão de braço, tríceps que a gente chama no banco, agachamento, panturrilha. Você pode pegar um saco de arroz, de feijão, alguma coisa, lata de óleo, hoje não tem mais, né? É o litro do óleo, né? Alguma coisa assim, para poder ter o exercício resistido, né? Ou seja, ter uma certa resistência na sua musculatura, ou até mesmo você colocar um elástico, que também vai ajudar. Quando você coloca esse incremento, ele não vai ajudar diretamente ali no seu VO2 e fazer você correr mais rápido, mas ele vai te ajudar na economia da corrida. Se ele te ajuda na economia da corrida, você pode usar essa economia, ou seja, seu músculo, sua corrida vai ser mais eficiente. Se ele é mais eficiente, você pode correr mais longe ou mais rápido. Naturalmente, você vai começar a ampliar seu tempo de atividade aí dentro da corrida e também dentro da semana. Porque você pode intercalar, o melhor seria dos mundos, né? A gente poder intercalar aí corrida e musculação, corrida e musculação. Se você não tem tempo, dá para fazer os dois no mesmo dia, não tem problema. Mas se você conseguir intercalar corrida, musculação, vai ser ótimo. Porque você vai fazer mais vezes atividades durante a semana, vai ser... Vai alcançar ser mais saudável, podemos ter uma rotina mais saudável, podemos dizer assim, e ao longo prazo isso aí vai te trazer vários benefícios que a gente já falou anteriormente. E diretamente você vai perceber isso aí na sua corrida, que você vai ver que você vai estar correndo mais vezes, tá bom? Mais longe ou mais rápido, beleza? Pessoal, espero ter ajudado vocês. Qualquer dúvida é só me procurar lá no @juliodotti no Instagram. Valeu!
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5: Olá pessoal da 89, aqui é o Casagrande no Tour Rock Bola. Hoje eu vou fazer uma homenagem a um dos grandes jogadores do futebol brasileiro, principalmente da Sociedade Esportiva Palmeiras, que é o Leivinha, que faleceu ontem aos 76 anos. Leivinha para mim foi mais do que um ídolo. Foi uma referência, porque quando eu comecei a jogar e viria um atacante, garoto lá com 11, 12 anos, eu tinha algumas referências pelo estilo de jogo, por parecer com aqueles jogadores, né, nos movimentos. Então, Roberto Dinamite do Vasco, Roberto Miranda do Botafogo, o César do Palmeiras, mas principalmente o Leivinha. Leivinha tinha uma classe para jogar futebol, uma elegância, a passada larga, o drible da pedalada, foi ele que inventou, mas a principal arma dele, a principal qualidade dele era o senso de posicionamento e de espaço dentro da área. Ele tinha uma impulsão parada incrível e fazia muitos gols de cabeça, cabeceava forte, como se fosse um chute, e colocava a bola com muita precisão onde queria. Então eu lamento muito, meus sentimentos à família, aos amigos, à Sociedade Esportiva Palmeiras, que faleceu o Leivinha ontem e foi uma surpresa muito triste para todo mundo. Um beijo a todos.
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1: Mais uma participação de colunistas do Corre 89. Agora é a vez da nossa Nutri, Giovana Baleiro. Diga aí, Gif.
2: Você já travou no meio de um pedal, de uma corrida, de um jogo, de qualquer esporte e deu aquela cãibra? Tenho certeza que alguém já te falou: pega aqui essa banana, vai te ajudar com essa cãibra. Mas será que é só falta de banana, ou melhor, potássio? Ou será que tem mais coisas por aí? Vem comigo que eu vou desvendar esse segredo. A gente, por muito tempo, já acreditou que as cãibras são causadas por deficiência de potássio. Mas muitos estudos recentes mostraram que não é somente isso. Pesquisadores analisaram e observaram vários atletas que tinham cãibras e viram que os níveis de potássio no sangue estavam normais. Mas o que aparecia de diferente? A desidratação e a perda de sódio através do suor. Um estudo publicado no British Journal mostrou que atletas que suam muito e não repõe os eletrólitos tem um maior risco para ter cãibras em exercícios mais prolongados. E isso tudo, posso te dizer que faz sentido fisiologicamente. O sódio, ele é essencial para a transmissão dos impulsos nervosos que controlam a contração muscular. Quando você perde muito sódio no suor e não repõe, o seu sistema nervoso fica muito excitável e o músculo entra naquele espasmo doloroso. Outro fator muito importante é a fadiga neuromuscular. Treinos muito longos e muito intensos fazem o músculo perder o controle neuromuscular, o que, claro, favorece a cãibra. Então, resumindo, hidratação insuficiente, baixa ingesta de sódio, fadiga muscular são hoje os grandes fatores para cãibras no esporte. Se você faz corrida longa, beach tênis, pedal, por várias e várias horas, o ideal é você consumir água, eletrólitos ou até água com uma pitadinha de sal e um pouco de mel. Isso principalmente em treinos acima de 1h30. Então, da próxima vez que alguém te oferecer uma banana quando gerar uma cãibra, você já sabe. A ciência mostra muito claro que é a falta de eletrólitos, hidratação e o sódio. E se você quer aprender mais sobre a nutrição, sobre a alimentação, treinos de maneira geral, é só você me acompanhar nas redes sociais, @ Giovana Baleiro. Estarei aqui todas as terças-feiras a partir das 2h no Corre 89. Um beijo e até a próxima.
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1: Aê, acabou. Eu sou o PH Dragani, a gente volta a se falar na segunda-feira, 14h, aqui no Corre. Na sequência, na Rádio Rock, tem show do Tatola. Tchau, se cuida, bom fim de semana.
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4: É muita melodia.
5: É, meio de feriado, né, Rubão?
6: Meio de feriadão aqui hoje, sexta-feira, dia 5 de junho, curtindo o feriadão. Vamos mandar muita música boa, né, Mário?
5: Isso aí, estamos aqui para fazer companhia, né?
6: Muitos destaques bons. É, não vou nem enrolar muito, viu, Maia? Já vamos direto vamos pra lá, música, porque a galera lá quer ouvir é música.
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5: Essa é muito boa, acabou de sair. Duran Duran com a participação de Nile Rodgers, Free to Love.
6: Quem é o Nile Rodgers?
5: Nile Rodgers é um guitarrista que é fundamental, rei do groove, né? Era da banda Chic, fez sucessos e tocou com muita gente importante por aí.
6: É um baita produtor, né, mano?
5: Nossa, baita produtor.

0: que caiu bem com o Duran Duran, né?
1: Ficou bom,
0: né? Ficou legal. Mas já que é o Duran Duran, vamos fazer o seguinte.
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0: É, fizemos uma dobradinha aqui do Duran Duran com esse destaque de hoje, música nova, Free to Love. Gostei, Maio.
1: Muito boa.
0: É, esse groove. É. Pô, dá vontade de ouvir de novo,
1: hein? Dá vontade mesmo.
0: Mas o que que vão mandar agora, Maio?
1: Mano, com Ed Vedder fazendo One, um cover do YouTube.
0: Do YouTube?
1: É.
0: Nossa, o Ed Vedder cantando YouTube.
1: É, olha aí.
0: Vamos ouvir aqui.

0: Mick Jagger, David Bowie fazendo Dancing in the Street. Uma versão, né, desse clássico aí dos anos 50, 60, eu não lembro o ano direito, mas Martin and the Vandellas,
1: Martin and the Vandellas.
0: E agora, Maia?
1: Não devíamos tocar, mas vamos tocar pra dar uma força, né? Não religião,
0: não, não religião.
1: Não religião?
0: É o chefe.
1: O chefe.
0: Tá certo. Que dia que é? 20 de junho o show?
1: 20 de junho.
0: Hangar 110. E quem é que vai estar lá discotecando?
1: Ah, eu mesmo, o DJ Maia.
0: O DJ Maia vai estar lá. Então vamos ouvir aqui. Não religião, tempo pra nada.

0: Estamos aqui no show do Tatola, aqui no meio do feriadão, Maia.
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0: 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A gente vai pro intervalo, volta daqui a pouquinho.
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0: Estamos de volta aqui no show do Tatola, hoje sexta-feira, dia 5 de julho. Destaque de hoje, Duran Duran, Free to Love.
1: Boa.
0: A gente podia mandar agora, hein, Maia?
1: Agora vamos com uma clássica total com Liam Gallagher, Wonderwall.
0: Ó, aquela versão do Nebworth. É boa essa versão. Vamos ouvir aí.

0: Hot, Hot Hit, fazia tempo, hein, Maia?
1: Fazia tempo mesmo, hein?
0: É, essa música é legal demais, a gente fica esquecendo as coisas.
1: Fica mesmo, muita coisa, né? Muita música.
0: Muito bom. E agora, Maia?
1: Agora vamos com Turnstile, fazendo Never Enough.

0: Kings of Leon aqui no show do Tatola e o Somebody. A gente podia fazer um material exclusivo, que só a rádio tem, Maia.
1: Esse material exclusivo é coisa finíssima.
0: Ah,
1: né?
0: É? O que você pegou aí, Maia?
1: Barão Vermelho fazendo o ensaio aberto, que a 89 foi lá e gravou.
0: Gravou?
1: É.
0: Pegar um Pense Dance?
1: Vamos pegar o Pense Dance.
0: O Frejá tá cantando, hein, Maia?
1: Ah, tá bem, né?
0: É, cantando bem pra caramba. Então vamos ver aqui essa versão exclusiva de Pense Dance, gravada em ensaio aberto. Recente aí, foi agora há pouco, uns dias atrás aí. Vamos ver aí.

0: 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Estamos de volta aqui no show do Tatola, aqui no meio do feriadão.
1: Feriadão, né?
0: Né, Maia? 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

0: De volta aqui no show do Tatola, hoje sexta-feira, dia 5 de junho, destaque de hoje, Duran Duran, Free to Love. É muito boa, cara, né? De feriado, né, mano? Gostoso ouvir. E podia mandar agora, hein, Maia?
1: Agora vamos com o Weezer, o que você acha?
0: Weezer, Go Away?
1: Go Away.
0: A música que o TikTok deu aquela
1: Força.
0: Aquela força, então vamos ouvir aqui.

0: É o Biquíni, Zé Ninguém, os caras vão tocar lá no Estância Let's Rock.
1: É.
0: Né, que a gente tem feito aí umas brincadeiras aí, né? Com os ingressos.
1: É isso aí.
0: Agora vamos ver o que, Maia?
1: Vamos com outra música que o TikTok deu aquela impulsionada também.
0: Também?
1: É, o Dominic Fike com Baby Doll.
0: Pô, esse menino é bom, né, Maia?
1: Bom, bom.
0: Talentoso,
1: demais,
0: ele.
1: É.
0: Vamos ver aqui.

0: James, aqui no show do Tatola, Born of Frustration. Hoje normalmente teria o Rock Trends, as tendências da semana, mas tem umas músicas aí que estão sempre ali no meio, né, Mai?
1: Sempre lá no meio.
0: Né? Uns artistas aí. Quem a gente destacou aí, Mai?
1: The Strokes, Going Shopping, que tá dominando as paradas britânicas, e também o Black Keys, que tá sensacional com You Got to Lose.
0: Tá vendendo bem o disco, Mai?
1: Tá vendendo bem.
0: É o vinil, tudo?
1: É, vinil.
0: Então vamos ouvir aí. Strokes, Black Keys.

0: Estamos de volta aqui no show do Tatuado no meio do feriado. 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
0: 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A gente vai pro intervalo, volta já.

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0: De volta aqui no show do Tatuola no meio do feriadão. Tem uma música que faz tempo que a gente não manda, né, Mário?
1: É, faz tempo mesmo e é um clássico, né?
0: Clássico já é um clássico moderno?
1: Clássico moderno, porque... Beatles.
0: Beatles? Now and Then?
1: Now and Then.
0: Oh, faz tempo mesmo, vamos ouvir aí.

0: Green Day, Bob Sox. Fazia tempo também que não mandava essa, verdade, né, Maia? Né? A gente tá dando uns resgates aí aqui, tá, né? É bom, de vez em quando é bom, né, Maia?
1: Com certeza.
0: Agora, Maia, o que, que a gente podia mandar aí?
1: Vamos com Paralamas do Sucesso, uma banda bem legal, né, aqui da nossa história.
0: Selvagem. Aliás, eles vão fazer um show especial lá no C6 no Rock, né?
1: É bom, né?
0: E acho que vão celebrar os 40 anos do Selvagem.
1: Que maravilha.
0: Tocar todas as faixas desse clássico aí.
1: Sensacional.
0: É discoteca básica do rock nacional, né, mano?
1: Com certeza.
0: Então vamos ouvir aqui, Selvagem. Selvagem.

0: foram as últimas de hoje aqui no show do Tatola. Destaque aqui foi o Duran Duran, Free to Love.
1: Muito bom mesmo, né?
0: Muito bom mesmo, gostoso mesmo. Amanhã às 7 da noite tem o Rock Connection.
1: É isso aí.
0: Depois do intervalo tem o Quem Não Faz Toma.
1: Boa.
0: Bom fim de semana aí pra todo mundo. Ainda tem mais, né? Uma parte aí do feriado aí pra curtir.
1: Tem que curtir com calma e sempre, né?
0: E aproveitar a vida também,
1: lógico,
0: né?
1: Com certeza.
0: Passa muito rápido.
1: É.
0: Segunda-feira, às 5 da tarde, estaremos de volta aqui no show do Tatola. Valeu.
1: Valeu, tchau, tchau.
0: Tchau, tchau.
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1: Começando aqui o nosso Quem Não Faz Toma. Vocês estão desanimados?
2: Não.
3: Esperando você falar um negócio.
2: Estamos ouvindo com atenção, mestre.
1: Isso. Ao mestre, com carinho.
4: Esse filme é bom pra
1: caramba. 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
2: Tem, todo
1: Nossa,
2: domingo
1: tem Nossa, como tem coisa lá, velho? 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Renato Ambrosio, todo mundo ligado.
4: Todo mundo.
1: Viva Sorte!
2: Boa!
1: Muito bom.
2: Muito
1: Ricardinho,
2: bom.
1: Qual é o tema de hoje? Qual é o assunto?
2: Hoje nós vamos tocar músicas com o seguinte tema. Separação, desilusão e chifre.
1: Só aqui já dá duas duplas cerveja.
3: Fala pra você, Igão.
1: Você pegou lá na alma agora, hein,
3: não
1: mano?
3: Fala em chifre.
2: É só sofrimento.
1: Separação. Aqui nessa mesa, quem nunca?
4: Quem nunca?
1: O Angelão. É isso. Desilusão. Aí já pode ser.
3: Pode ser
1: o
3: todo
1: São
3: mundo.
1: Paulo tem toda semana
4: Nossa
1: desilusão.
4: Senhora.
1: Dor de chifre.
2: Ah. Aí é toda a humanidade, né?
3: Não, boy, quem não tem, não sabe.
1: Quem falar que nunca porque não soube.
4: É que não sabe.
1: Não tá sabendo ainda.
3: E com esses negócios da infidelidade, né? A gente tem esse negócio de que se a gente sabe que a gente é traído, né? A gente fica mal, né? Assim, mas às vezes a gente merece, né?
1: Fala por
2: Fala
1: você.
2: Fala por você.
4: Nossa, dele saiu quase uma música aí.
1: A gente merece. A gente não fala, se você nascesse em Goiás, você saia cantando.
4: A gente merece.
3: Porque, pô, se a gente abriu essa brecha, é porque a gente veio com
1: coisa. Alguma coisa
4: não foi
1: tem,
4: você
1: né,
4: que
1: né,
4: abriu meu? A brecha.
1: É. Alguma coisa tem.
3: Então, porque, vamos pegar um exemplo.
4: Aqui
3: ai, ninguém nunca namorou, teve um relacionamento com ninguém que fosse uma mulher assim, safada, aquelas, né, ficasse de vida fácil.
2: Fale por você.
5: Você não é ninja, hein, meu?
3: Você já namorou uma capivara?
2: Eu vou saber, meu.
3: Não, foram pessoas decentes.
1: A gente
3: acha. Então, aí.
4: Na hora de parar por aqui.
3: Vamos parar?
1: Tem umas é que eu tenho uma dúvida danada.
3: É mesmo?
1: Rapaz, nem me fala.
3: Eu nunca namorei uma capivara, que eu saiba. Não, que eu saiba.
1: Você está certo disso?
3: Não, pô,
1: tem certeza?
3: Você põe de fruta, eu não sei.
4: Você põe a mão no fogo por todas?
3: É. Por não, por nenhuma.
1: Nenhuma, então.
3: Mas assim.
1: Deixa pra lá. É melhor você não continuar debatendo.
3: Eu vou me enroscar sozinho.
1: É melhor. Tira ele dali.
4: Escuta aqui, vem cá, dele.
1: Se ele continuar sentado aí, ele vai cair. Ricardinho, então como é que a gente vai escolher as músicas?
2: Eu começo,
1: sabe?
2: Então eu
1: vai
2: começo.
1: Lá, explica aí.
2: Aqui eu vou pôr só de BG, essa aqui, ó.
6: Eu nunca te amei.
2: Tava brava.
4: Eu nunca fui no show.
1: É a Ana
4: dela.
1: Carolina.
2: A Ana
1: né?
2: Carolina ainda tava brava.
1: Tava brava.
3: E
2: na hora de ficar brava, ela falou que nunca amou a pessoa.
4: Idiota.
2: Nunca amou.
1: Ainda xingou.
2: Xingou de idiota.
3: Mentira, falou isso depois que tomou chifre.
1: Que então,
2: é isso.
3: Claro.
7: Esse senhor, desculpa a expressão, é um idiota.
2: Ah, mas eu também acho que ela tá mentindo.
1: Você acha que
2: quando ela
1: chifruda?
2: Fala nunca te amei, ela tá mentindo.
4: É.
2: Se ela não tivesse amado, não tinha feito música.
3: É. E nem te falar que nunca te amado.
1: É, eu também acho.
2: Né?
1: Acho que é chifre total aí.
4: Foi
1: mesmo.
4: Uma vingancinha.
3: Quem
4: né?
3: fala que nunca amou é porque tava amando.
1: É verdade.
2: E pra tocar eu vou escolher uma da Alanis. Alanis, de verdade, assim, pras meninas, é uma representante da geração dela, né? Então, e essa música aqui, You Don't Know, ela fala exatamente de um cara que largou ela pra ficar com outra e ela fez a letra pra esse cara. E quer que eu fale um pedacinho da letra?
1: Fala,
2: aqui, ó.
1: Fala português.
2: Eu quero que você saiba que estou feliz por vocês. Não desejo nada além do melhor pra vocês dois.
3: Mentira.
2: Ela é pervertida como eu? Ó, já começa falando assim, ó.
4: Já
2: é pervertida como eu? Tem uma hora que ela fala um negócio aqui que eu não posso nem falar.
1: Ah, fala aí, Jardim. Vai, agora ficou interessante isso aí.
2: É, ficou mesmo.
1: É, pervertida.
2: Ela te faria um boquete no cinema?
1: Que isso?
2: É a Alanis que falou. A Alanis perguntou
1: isso aí?
2: Pro cara.
1: Nessa música?
2: Na música.
5: Me dê,
2: a letra ficou ótima.
1: Olha o bigode.
3: Já vai ver a Alanis contra os olhos.
5: Já tá enxergando a Alanis diferente.
3: Nunca gostou de Alanis Morissette. Agora,
1: nossa, mano.
3: Vai entrar no Spotify dele.
1: É gostoso no cinema ganhar um negocinho presente, né, mano?
2: Então bota aí a Alanis.
1: Você não sabe?
4: Não sei,
1: mano. É engraçado você não saber nada, né?
4: Nada.
1: É puro,
4: nada.
1: Né? Você.
4: Sou um puritano, um virgem. Um santo, um anjo.
3: Calma.
2: Um anjo.
1: Entendi.
3: Esse disco é o disco bom da Alanis, que é o disco
1: é
3: que
1: o melhor disco dela.
3: Porque eu acho que a dor de corno faz escrever coisa boa.
4: Como
3: coisa
4: é que você sabe?
3: É só você pegar na história da música. Todo chifrudo escreve disco bom.
1: Aí, tá vendo?
2: É verdade.
1: Tá bom.
3: Você vê as duplas sertanejas aí?
1: Vamos ouvir?
2: Vamos.
1: Então vamos ouvir lá o Cineminha.
3: Eu não quero saber disso, rapaz, no cinema.
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1: Boa música, hein?
2: Nossa boa senhora.
3: A música é boa, eu não sabia que era tão pervertida assim.
0: Boa, era né? Boa, parece que melhorou. Tava boa, mano. Ficou boa demais. Agora o Denis vai escolher a parte dele. Lembrando que o programa de hoje tá falando de separação, de desilusão e de chifre. A dor do chifre.
4: Isso.
0: A dor.
4: É o boi, né?
3: O meu BG é a rainha de todos eles.
0: Como assim?
3: Marília Mendonça.
1: A rainha das chifrudas.
5: Olha.
3: Essa música é um clássico absoluto do sertanejo. A música popular virou, né?
0: Eu não conheço, eu aumentei de ouvir.
1: Como não conhece essa música, Tatola?
0: Eu só descobri que era Marília Mendonça quando ela morreu.
3: Não, eu vou te falar que eu sou igual.
0: Eu não sabia quem era.
3: Não, eu sabia quem era Marília Mendonça. Eu sabia, mas eu não conhecia nenhuma música dela. De verdade, eu sabia essas mais famosas assim. Quando ela morreu, eu fui ouvir as. Por que tanta gente gostava dela? Eu falei, deixa eu ouvir. Rapaz, ela é boa pra caramba, ela escreve demais.
1: A história dela é boa.
3: Não, é aí eu comecei.
0: Essa foi aquela que morreu no avião, né?
3: Foi. Cara, eu posso falar, foi uma perda muito grande a morte dela, real, assim, eu não tinha essa noção do tamanho dela. E essa música é um clássico.
1: E é forte essa música.
3: É. Infiel! Bom, e a música de
1: Infiel! Ela é de Goiás também, não?
3: Acho que não.
1: Não sei.
3: Acho que não.
1: Acho que é carioca, né?
3: Não.
1: Não?
3: Ela é capaz de ser Goiás mesmo.
0: É capaz de ser Goiás.
1: A gente não sabe nada, por que a gente fala, então?
0: É, a gente não sabe. Sabe.
1: Ela é brasileira.
3: E a música que eu escolhi pra tocar é Pit Nando Reis, Por Onde Andei. Que na verdade a música é do Nando Reis.
0: Ah.
3: E ele fala que ele fez muita besteira, que essa ele queria voltar pra casa.
1: É boa a música.
3: E aí tem essa versão com a Pit que ficou boa.
0: Ficou boa.
1: É, vamos
0: ficou
1: ouvir.
0: Boa. Então vamos ouvir. Vamos lá.
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1: É, pronto. Parabéns pela escolha.
2: O Lando Reis tentou recuperar de todo jeito.
3: Ele é bom, né? Ele é bom.
2: Ele deve ser bem chifrudo, né?
3: Ele escreve... Será que ele foi chifrudo?
2: Porque ele escreve várias músicas.
3: Ele foi chifrudo, óbvio que foi. Todo mundo foi.
1: Ele foi, chifrou, ele fez tudo.
4: É isso aí, ele chifrou também.
2: Também é, ele escreve as músicas também assim.
3: Agora é minha vez. Vamos lá. Separação, desilusão, dor de chifre. Coloca o meu
5: garçom. Aqui.
2: Isso aí não é chifre, é desilusão pesada.
4: É o rei.
3: Mas a desilusão faz parte
5: você
3: da história.
5: Você já cansou de escutar?
1: A mulher vai casar hoje, a mulher que ele gosta.
2: Ele amava.
4: Imagina o dia
5: de
4: dele.
5: Casos de amor. Garçom.
1: Reginaldo Rossi já morreu também.
3: Mas essa música é clássica,
1: né? É clássica.
2: Aí é o maior sucesso dele, né?
3: É verdade.
2: E deve ter bastante caso disso, né?
3: Porra,
2: e a pessoa que vai casar e alguém que se
3: separa. Os caras que namoram 10 anos não casam. Aí a mulher ou o cara encontra uma pessoa.
4: Em um mês.
3: Em dois meses já casado. Já tem filho, já engravida.
2: E aí o outro fica 15
6: segundos,
2: triste, né?
6: Fica.
3: 15 segundos já manda.
2: Só
3: tudo.
2: Quer beber.
3: É verdade. Agora eu escolhi uma música do Skank pra tocar. Que eu ainda gosto dela. Tem muita gente que passa por essa história ainda e fica gostando.
1: É verdade. Qual é o prazo que a pessoa pode gostar, Tatola, que você falou?
3: 3 meses.
6: 15 segundos.
3: Três meses. Não vê você nada, esquece, né? Qualquer pessoa em 3 meses.
1: Mas não pode ter recaída, não pode olhar celular,
3: não pode ter recaída, não pode olhar celular, não pode mandar mensagem.
2: Muita perguntar coisa. Pros amigos.
3: É 3 meses, não pode perguntar do amigo. É tipo, matei, pá.
4: Sai fora. Abstinência não deixa.
3: Cada vez que a abstinência não deixar, que você for lá,
1: volta o tempo.
3: Zera de novo. Aí é mais 3 meses.
2: E se você tiver uma camiseta que a pessoa dormir e fica cheirando a noite?
3: Você joga fora.
4: Aí é coisa do cachorro.
3: Dá pro cachorro.
2: Pega a camiseta velha.
3: Faz um xixi em cima. Joga qualquer porra.
4: Tira o cheiro.
3: 3 meses. Você fica sem falar com a pessoa 3 meses. Hein, bigode? Quem? 3 meses, mas fica pensando em coxinha.
2: Quem foi o último barulho aqui? Não pode ir em padaria.
7: E os salgadinhos também.
1: Não pode ir no Europão comprar pão.
2: Não fala não. Se for na padaria, volta.
3: Volta.
2: Pô, pedir um sonho, ferrou.
3: Se fizer um sonho, já é. Aí você começa 3 meses de novo.
4: 10 anos.
3: Então, segue o meu conselho. Você separou agora, fica 3 meses sem falar com a pessoa.
2: É difícil, hein?
4: É difícil.
3: Mas a receita é. Se fosse fácil, o seu grande amor vai se casar, ó.
5: Mandou uma carta.
1: Já mudou, agora é o Skank que a gente vai ouvir.
3: Então vamos ouvir o Skank fazendo Ainda Gosto Dela. Ao vivo, hein?
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0: com a participação da Negra,
1: Negra
2: Muito bom.
1: É, Negra Lee,
2: bom,
1: essa, né, boa,
2: boa música.
0: Vamos lá, Gelaço.
1: Ah, eu escolhi uma música que o cara fez essa música, ele canta da alma.
3: Porque... Ela partiu.
0: Porra, essa música é demais.
2: Isso aí é depressão partiu, pesada.
1: Imagina.
3: E nunca mais voltou. Não voltou, não.
2: Timão era bom demais, né?
0: Timão é demais. Isso
2: é engraçado que a gente só colocou BG de gente que já foi, né?
4: Não, sim. Ana Carolina tá viva.
2: Ah, tá viva.
0: Ela
5: morreu, mas passa bem.
2: Não, esqueci, não, é verdade. Tá,
1: o cara era apaixonado e ele era corno, meu.
2: Ele é muito.
1: E aí depois,
2: e ele
1: agora...
2: ele sabia.
1: Ele sabia, porque... a mulher saiu, né? Foi embora e voltou grávida. E ele falou: não, eu assumo.
2: Que é o Léo Maia, né?
1: É o Léo, é o Léo. É. E aí tinha o Carmelo, que falavam que o Carmelo era.
2: Sabor, filho dele.
1: Que é isso? Agora descobriram que nem o Carmelo era filho dele.
2: É, mano, você não sabia, não?
1: Sabia,
2: não. O Tim Maia, na real, não tem filho. O único parente que ele tem é o Ed Mota. É sobrinho mesmo.
0: Tim Maia era
1: então,
0: demais.
1: É muito, mano, louco. E aí tem essa música que ela partiu.
0: É, boa.
2: E nunca mais
0: música.
2: Voltou.
1: Nunca mais. Voltou, mas voltou. Voltou embaraçada. É.
0: Muito boa, muito boa.
4: E qual que você vai escolher?
1: Aí, já que ela partiu com o Tim Maia, agora ela vai voltar com o Charlie Brown.
2: Ah, o Chorão que trouxe ela de volta.
0: Vai pular de volta no outro.
1: E vai do outro.
0: Então vamos ouvir.
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0: Muito bom, muito bom. Bom, muito bom.
1: Vamos Chorão escreve bem sobre relacionamento. É. Né?
0: Pô, pra caramba. A gente já volta já.
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0: Boa, Ricardinho, qual é o assunto?
1: O assunto é desilusão, separação e chifre.
2: Ah, como toda vez que fala essa palavra já dói.
3: Você que teve essa ideia criativa, Ricardinho?
1: Não, foi uma ideia coletiva. Um monte de chifrudo reunido teve a ideia.
0: Eu não participo dessa suruba, não.
3: Você não participou dele?
0: Eu tava em outra.
3: Mas é isso. A gente fez o primeiro bloco. O Ricardinho escolheu a Ana Carolina, que tá de fundo. Tá de fundo ela aí?
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0: Amava muito.
3: Amava demais.
0: Amava
3: agora
0: muito.
3: Quer fingir naturalidade.
0: Falando que o cara é idiota agora.
3: É, vai falar que o cara é idiota. Eu nunca tinha meio idiota.
0: Isso aí, cara, uma mina, né? Vou falar a verdade.
2: Isso que eu ia te falar agora.
3: O Denis escolheu a Marília Mendonça de BG, eu escolhi o Reginaldo Rossi, o Angelão escolheu o Tim Maia. É isso aí, vamos começar tudo de novo, Ricardinho. Isso.
1: Eu vou escolher outra música agora, Blitz, A Dois Passos do Paraíso.
3: Uia.
1: Ele não sabe.
3: Isso
1: mas
3: é isso
1: essa...
3: Como
1: essa
3: assim? Música, ele não sabe.
1: Essa música, se você for ver a letra, talvez você fale, uma música normal. É uma música de chifre. É.
3: Sabia, não?
0: Eu achei que era de
1: Vou ler a letra pra vocês.
3: Meu Deus, lá vem ele. Ele foi fazer pesquisa. A inteligência artificial tá dominando o Ricardinho.
1: É Google, Ricardinho.
0: Ricardinho Palumbo.
1: Longe de casa há mais de uma semana. Milhas e milhas distantes do meu amor.
0: É.
1: Daí qual é a pergunta que ele faz?
0: Qual é a pergunta?
1: Será que ela está me esperando? Tá nada.
0: Claro que tá.
1: Já tá com o outro.
2: Tá esperando.
0: Ele é caminhoneiro.
2: Ele é caminhoneiro. Aham.
3: Ele já definiu a história.
0: Não, uma semana não dá pra ser. Sua mulher é muito safada.
2: Ele é,
0: pai,
2: ele
0: uma
2: é caminhoneiro.
0: Semana,
3: uma safada, às vezes ela tá esperando você sair de casa.
2: Olha como você é.
3: Peraí, mano. Às vezes ela tá esperando você abrir a chave. Só que você abre a chave, ela já cata o telefone do
2: Você tá querendo dizer que todo caminhoneiro é corno, Tatola?
3: Como é que é?
2: Você tá querendo dizer que os caminhoneiros são tudo corno?
0: O cara só tá uma semana fora de casa.
3: Às vezes, nenhuma mulher de caminhoneiro pode chifrar o cara, mas às vezes pode todas.
0: Eu não acho,
2: mas
0: não.
2: Mas nesse caso, Ricardinho, ele tá morrendo de saudade dela, porque ele tá viajando.
0: Uma semana fora de casa.
2: E aí,
0: corno. Não é, não.
2: Milhas e milhas distantes.
3: Eu tô com o Ricardinho.
2: Milhas e milhas distantes.
0: Então, dois passos do paraíso.
3: É isso aí. É o ouvido na chave e a mão no telefone.
2: Imagina, mano. O cara é de São Paulo, ele tá em Barueri chegando.
3: Que você isso?
2: Tá
3: de brincadeira.
0: Tá de brincadeira.
1: Não gostei disso, não. Vamos ouvir o chifrudo aí do Evandro Mesquita.
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leva até vocês mais um programa da série a série. Dedique uma canção a quem você ama. Eu tenho aqui em minhas mãos uma carta. Uma carta de um ouvinte que nos escreve e assina com um singelo pseudônimo de

0: música é boa.
1: E dá-lhe chifre, dá-lhe desilusão e dá-lhe separação. Qual é a sua próxima
0: agora sou
1: canção?
0: Eu.
1: É você.
0: É... CPM 22.
1: Qual é a música?
0: Tarde de Outubro.
2: Que fala, eu não lembro. Não, isso é pra exemplo.
0: Que ele começa assim, peguei minhas coisas, fui embora. Entendeu? Daí vai.
2: É.
0: Ele...
1: Tá certo. Separação.
0: O Badawi sofreu também nessa história.
1: Você tá achando que o Badawi foi corno?
0: Não, ele só escreveu.
2: Desilusão.
0: Um amigo dele.
1: Eu vou fazer com o Ricardo. Badawi, nosso amigo de corno.
3: E o Ricardinho, não. Evandro Mesquita é o Badawi.
2: Corno.
1: Badawi não. Não, Badawi não.
0: A gente vai ouvir a música agora, mas ó, peguei minhas coisas, fui embora. Certo. Eu não queria mais voltar. Eu nunca quis presenciar o fim. Ele foi embora antes da mulher voltar pra casa.
3: Que ela ia acabar com ele.
0: Alguma coisa ele fez, né? Há dias que os dias passam devagar. Tudo se foi, nada restou pra mim. Quer dizer, levou até os discos.
2: Acabou.
1: Já era.
0: Trocou por outro.
1: Até os discos. Ele trocou ela ou ela trocou ele?
0: Eu acho que ela trocou ele, mas ele pra não ver.
1: Peguei minhas coisas, fui embora.
0: Porque ela falou assim, quando eu voltar, não quero ver você aqui.
1: Não queria mais voltar.
0: Você nunca passou por isso, não?
1: Tudo se foi.
0: Quando eu voltar, não quero ver você mais aqui.
3: Na verdade, rolou um MSS. Uma mensagem antes.
1: MSM. Eu acho que eu nunca ouvi isso na vida. Quando eu voltar, eu não quero mais você aqui. Eu acho que eu nunca ouvi.
0: Você nunca ouviu?
1: Eu acho que eu sempre falei.
3: Nem por mensagem, porque aí no Badawi eu acho que rolou uma mensagenzinha.
0: Não sei. Será?
3: Quando a gente chegar em casa, a gente conversa. Aí ele pegou a
1: sua pergunta. Não, porque ele fala. Lá em casa a gente conversa, eu já ouvi várias.
0: Não, ixi.
1: Aí eu tá perigoso. Isso é perigoso.
0: Não, porque eu peguei minhas coisas e fui embora. Ele tava na casa.
2: Já foi.
0: Ele tava lá e falou, quando eu voltar, eu não quero ver você aí. Eu peguei minhas coisas, fui embora.
2: Quando ele vier aqui, a gente vai perguntar pra ele.
1: Vai perguntar se ele foi corno.
2: É.
1: Vamos perguntar.
0: Vamos ver se ele fez a letra também, né?
2: É, às vezes fez a letra e é fictício também.
0: É,
2: né?
0: Um amigo dele.
2: Imagina se toda a letra for real, meu.
0: Vamos ouvir.
2: O cara tem 50 músicas, vai ter 50 traição, 50 desilusão. Não é assim, né?
0: Se for assim, o sertanejo.
2: Vamos ouvir.
1: Vamos lá, vamos ouvir então. 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

0: Cara, imagina você nessa situação aqui, ó. 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Foi trabalhar, deixou a moto encostada. Quando você volta, cadê a moto? Sumiu a moto, cara. Sumiu. 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Perrengue. 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
1: Eu acho que ele pois, tomou a bota.
2: Você acha, né?
1: Se eu ouvir a letra inteira, você vai perceber.
2: É verdade, meu.
3: Tomou.
2: É verdade.
1: Vai, e a outra aqui? Vai a outra aqui ou não?
2: Não, agora não, sou não. Eu. Agora sou eu, é. Agora eu peguei o Brian Ferry, eu só peguei o texto, eu não sei o que que fala na letra.
3: Slave to Love. Escravo do amor.
2: Escravo do amor.
1: Tá porcaria bom. Do caramba.
3: Aí, não é porcaria, não é brincadeira. Sim,
1: o cara Brian é um
3: gênio da música, mano.
1: Rock gênio music. Não.
3: Gênio?
1: Quantas músicas tem? Só essa?
2: Nada.
1: Você tá de brincadeira dele.
2: Brincadeira, mano. Tem um, eu não vou lembrar os nomes agora.
3: Morten Diz, tem um monte.
2: O Ricardinho lembra. O Ricardinho vai lembrar. É, ele vai descrever tudo na
1: da geografia.
3: Recebi a faca.
2: Slave to Love, escravo do amor. Isso aí já tomou chifre, isso aí é desilusão.
1: Depois vocês falam da Marília Mendonça.
2: Mas você vê que Slave to Love é escravo.
1: Sim, sabemos.
2: Então. Aí, você, como é que você vai? O cara é forte.
1: Ele é submisso.
3: Submisso.
1: Ele batia Long. Na cara. Ela batia
2: será
1: na cara
2: que
1: dele,
2: batia na cara
3: não,
2: dele?
3: Não, é escravo no sentido de que ele é dominado pelo
2: dominado
3: amor.
2: Dominado pelo amor.
3: A mulher faz com ele o que quiser.
2: Submisso.
3: Não, não é submisso.
2: É. Chifrudo,
1: tô apaixonado. Do amor. É. O que ela fala pra ele fazer, ele faz.
3: Ela e sai. Você nunca fez isso?
1: Eu não. Ela sou eu.
3: Ricardinho. Ricardinho. Isso não é pergunta que se faça pro coleguinha, Ricardinho.
1: Você
3: pode perguntar qualquer coisa, mas isso você pergunta.
1: Quem manda essa cara?
2: Não pergunto. Acabou de falar pra não perguntar.
3: Isso não é coisa que se pergunta.
1: Eu não sei a resposta, vou perguntar pra minha mulher.
3: Isso não é pergunta que se faça. Isso
1: não dá, né? Não é essa porcaria cafona pra caramba.
2: Não fala Brian Ferry, Roxy Music, Slave to Love, um clássico.
3: Meu, o Dennis falando uns puta absurdo aqui, velho.
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1: Meu, como é que o Denis pode falar mal dessa música, meu?
2: É, brincadeira.
1: Eu não falei, mas
2: falou
1: que é cafona.
2: Só falou que é a única.
1: Falou que é cafona.
2: É, falou que é cafona.
1: Mas e cafona é ruim?
2: Essa música não. É bonita demais.
1: O Reginaldo Rossi é o quê?
3: Ela sem mim.
1: Só é cafona porque virou cante, mas é boa.
2: É boa demais.
1: Mas é cafona.
3: E nunca mais voltou. Não.
2: Imagina a dor do cara, meu.
1: Parece, essa música parece um cachorro.
2: Mas você já falou uivando, dessa, fala da próxima.
1: Um cachorro uivando sozinho.
2: Vai, uivando.
1: A outra que eu escolhi foi o Kid Abelha. É a Paula Toller. Chorando de amor também.
2: Por quê?
1: Porque ela tá falando nessa música.
2: Qual é a música?
1: Ela é Amor Grande Hotel. Que ela podia. Que ela podia estar fazendo várias coisas. O amor podia ser diferente, o amor dela. Se eles tivessem feito várias coisinhas diferentes.
2: E não fizeram.
1: E não fizeram.
2: Fizeram tudo errado.
1: Fizeram tudo errado.
2: Essa é do pro Herbert também?
1: Não.
2: Essa acho que não. Essa
1: porque
2: que
1: é que ela tira a calça jeans e bota o fio dental?
2: Não, não.
1: Não,
2: isso aí.
1: Não, como é que é? Era do Herbert, né?
2: Tinha umas respostas pro Herbert.
1: Não, era pra ele.
2: Tem um garoto, tem um monte de música. Acho que tem um monte de música aqui.
1: Tem
2: um,
1: várias, aí é o Leone também.
2: É, Leone, né? Fica um pro outro.
1: Sim, lá. Não, mas aquela do Herbert, eu sei que ela já falou.
2: Uh-huh.
1: Aquela, como é que era? Tira bermuda, põe calça jeans, não?
2: Não, quero ser, quero você como eu quero.
1: É.
2: Tira essa bermuda que eu quero, você sério.
1: Essa é pro Herbert, essa ela falou.
2: Então,
1: O biquíni era do samba, né, que eu falei antes. Tira a calçadinha, bota o fio.
2: É melhor a gente tocar a
1: vamos
2: música.
1: Vamos tocar o Grande Hotel.
2: É melhor não tocar a música.
1: Vocês conversam lá embaixo.
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1: Pronto, já era.
2: Acabou?
1: Acabou.
2: Eu gostei desse negócio de corno.
1: É legal.
2: Quem não, mas o corno...
1: Chiclete grudou. Alguém ia abraçar e abraçar.
2: Não, não, peraí. A gente
1: alguém...
2: falou...
1: Alguém abraçou. Algum amiguinho ia...
3: abraçou, não ia largar mais. Ia jogar pro alguém. Ia pegar. Sabe por quê?
1: O programa de corno dá pra fazer uns 500.
2: É o que a gente falou da gente. Aí ele começou a falar dos outros. Analisar a música dos outros é uma delícia.
1: É uma delícia.
3: É demais.
2: Domingo.
1: Então, seus cornos, domingo.
2: 8 da noite.
1: Hoje... Seus desiludidos.
3: É isso, domingo tem o perrengue.
1: É isso aí.
2: Da noite.
1: Ao vivo.
2: Ao vivo.
1: É.
2: Ao vivo.
1: Vamos lá, domingo, ao vivo.
3: É isso aí.
4: Fim de jogo. 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

Vivo Rock, uma excelente noite pra você ligadaço ou ligadaça aqui na 89 FM, a Rádio Rock do Brasil. Aqui quem fala é Giovana Souza e eu fico hoje na tua companhia até meia-noite só ouvindo o creme de la creme do rock and roll. E ó, quer me seguir no Instagram, já corre lá no @geosouza.s, é Geo de Giovana com E, Souza com S de sonzeira. E falando em sonzeira, a gente abre muitíssimo bem aqui a nossa noite da Rádio Rock com Arctic Monkeys, Arabella.

Carlos Help aqui na Rádio Rock, sensacional. Também rolou Detonautas com Quando o Sol se For e anteriormente abrimos muitíssimo bem com Arctic Monkeys, Arabella. Agora 8h14, a gente segue aqui com Sonzeira do Oasis, Stand By Me na Rádio Rock.

0: ministro do Meio Ambiente e Mudança do Clima, João Paulo Capobiano.
1: Boa noite. Eu sou João Paulo Ribeiro Capobiano, ministro do Meio Ambiente e Mudança do Clima. Estou aqui hoje

do desenvolvimento, não como obstáculo. Assim, estamos mostrando que é possível crescer, gerar emprego e renda sem deixar de proteger nossas florestas, nossas águas e nossa biodiversidade. Nos últimos 3 anos,

0: ativamente as áreas protegidas, com a criação de mais de uma dezena de novas 89. Reservas ambientais e o reconhecimento de terras indígenas e de territórios quilombolas. Somadas, elas equivalem em torno de 5 milhões de campos de futebol, desses em que veremos nossa seleção jogar durante a Copa do Mundo que se aproxima. Voltamos também a liderar a transição energética, a partir da substituição de combustíveis fósseis por opções mais limpas, como os biocombustíveis e eletricidade. Damos estímulos à renovação da frota brasileira, tanto privada quanto do transporte público. Esses resultados são fruto de um amplo trabalho de cooperação entre o governo do Brasil, os estados e municípios e a sociedade civil. Eles só foram possíveis porque voltamos a investir em ciência, em monitoramento e a fortalecer instituições importantíssimas como o IBAMA e o Instituto Chico Mendes de Conservação da Biodiversidade, que foram alvo de tentativas de desmonte em anos anteriores. Outro fator central foi a retomada da cooperação internacional. E depois de 4 anos de exclusão, retomamos o Fundo Amazônia, que agora tem 9 países financiadores. Juntas, essas ações viabilizaram um volume recorde de 204 bilhões de reais em recursos públicos e privados, nacionais e internacionais, para o desenvolvimento sustentável no Brasil. Também voltamos a investir fortemente na recuperação de áreas degradadas e na restauração florestal. Hoje, temos 3,4 milhões de hectares recuperados. Neste ano, diante da previsão de um novo El Niño, reforçamos o monitoramento e colocamos em campo o maior contingente de brigadistas da nossa história. Aumentamos o número de aeronaves e equipamentos de prevenção e combate e apoiamos em mais de R$500 milhão os corpos de bombeiros dos estados onde há mais incêndios florestais. Hoje, no mundo inteiro, são os critérios ambientais que definem acordos comerciais e abrem as portas do investimento. E na contramão dessa tendência, pode fechar mercados e isolar o país. Proteger as nossas florestas, os nossos rios e a vida de nossas famílias já seria a razão suficiente e é, ao mesmo tempo, uma garantia para o futuro próspero da economia brasileira. Neste Dia Mundial do Meio Ambiente, renovamos o compromisso de deixar para as próximas gerações um país mais preparado e mais sustentável. Porque proteger o meio ambiente é proteger a vida e o futuro de todas as famílias brasileiras. Muito obrigado.
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0: A gente ouviu Coldplay, The Scientist, aqui na Rádio Rock. Agora 8h36, a gente segue de Pitch Equalize aqui na nossa playlist.
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Guns N' Roses, Welcome to the Jungle, aqui na Rádio Rock Sensacional. Também rolou U2 com With or Without You e anteriormente Peach com Equalize. Agora 8h49, essa é pros cowboys de plantão, hein? John Bon Jovi, Blaze of Glory, aqui na 89.

0: Silvestre, Roy Orbison com Pretty Woman aqui na Rádio Rock, agora 8h57, bora de parada rápida, mas não sarei, já eu volto com muito mais som, me esperem.
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Vivo Rock, uma excelente noite pra você ligadaço ou ligadaça aqui na 89 FM, a Rádio Rock do Brasil. Aqui quem fala é Giovana Souza e eu sou sua companhia hoje até meia-noite, só ouvindo sonzeira de primeira. E ó, quer me seguir no Instagram, já corre lá no @geosouza.sgeogiovana com E. Souza com S ali, bem facinho, a gente troca ideia por lá também. Agora 9:02, bora seguindo aqui a nossa playlist da noite da Rádio Rock. Muitíssimo bem, com Blink-182, I Miss You.